João Só e Tiago Nogueira com Quem Não Sabe Amar. E também lhe digo, quem não souber amar também que se afaste dos que sabe, porque só veio estragar. Está comigo Carolina Torres na Rádio Comercial.

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Vamos retomar então os 40 minutos de música seguida aqui na sua comercial. Meu nome é Carolina Torres, vou estar consigo até às 5 da manhã e estou muito, muito animada. É a minha primeira noite aqui, sozinha, consigo. Portanto, faça-me companhia e vamos ouvir música juntos.

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2: Está comigo Carolina Torres até às 5 da manhã e eu estava agora mesmo a ver o trailer do novo filme da Amazon, Love of My Life, que foi filmado em Lisboa, e é tão giro quando vemos os nossos elétricos, as nossas ruas, a nossa cultura, os nossos azulejos, todas essas coisas num filme tão tão bonito, tão bem filmado. Estou muito curiosa com a história e senti aquela coisa muito portuguesa de olha, Portugal é o meu país. E às vezes penso, quem é que não gosta de Portugal? Bom, não sei, mas quem é que também não gosta dos nossos Calema? Agora com Chuva de Amor.

0: Silva e Anitta com Fica Tudo Bem. E vai ficar tudo bem, não se preocupe, está aqui na Rádio Comercial. O meu nome é Carolina Torres, vou estar consigo até às 5 da manhã.
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3 da manhã, espero que esteja bem desse lado. Eu deste lado estou muito, muito animada, até porque vamos começar já os 40 minutos de música seguida e temos montes de coisas boas. Temos Harry Styles, temos Passenger, Nena, Red Hot Chili Peppers, 4:30, mas vamos começar com esta deusa incrível, a nossa Rosalía. Até já!

Luís Trigacheiro e os 4:30 com Quem Me Vê. Uma música muito, muito fofa. Quem os viu, quem os vê também. E se está a precisar de acordar e está a precisar de abanar o capacete, eu tenho aqui a resposta perfeita para si. O meu nome é Carolina Torres, está na Rádio Comercial e eu vou ficar consigo até às 5 da manhã. Agora, Red Hot Chili Peppers.

0: Tiago Nogueira e Elisa, como é fraco o coração. Esta música é tão, tão, tão bonita. Está comigo Carolina Torres na Rádio Comercial.
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4 da manhã, vamos começar com os nossos 40 minutos de música seguida. Está comigo Carolina Torres, vou estar consigo mais uma horinha e estou com muito, muito sono, mas já vou acordar porque temos Kalema, Olivia Dean, Mar, Uba Stank e agora vamos começar com Pablo Alborán com Algo de Mim.

O Bastank e todos os millennials que estão aí desse lado, de certeza absoluta que se lembram de chorar ou de mandar esta música a um ex-namorado ou uma ex-namorada, ou se calhar sou só eu. Carolina Torres, vou estar consigo até às 5 da manhã e vamos continuar nos nossos 40 minutos de música seguida, agora com Bruno Mars, It Just Might.

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com Justin Timberlake, para quem não sabe, que canta aqui no refrão. E é uma música que eu adoro. Meu nome é Carolina Torres, estive consigo desde a 1 da manhã e agora já está a acabar o meu turno, vou descansar e sinto-me uma sortuda por poder fazer companhia durante esta noite. E por isso, vamos acabar com o Nabo.

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0: Bom dia, é uma reunião com possíveis consequências históricas para o Reino Unido. Três dos países que constituem encontram-se hoje para uma separação amigável de Inglaterra, Rui Tomás.
1: Os líderes nacionalistas da Escócia, País de Gales e Irlanda do Norte reúnem-se em Cardiff para assinar um memorando para autodeterminação e cooperação. O documento exerce a Londres o direito de realizar referendos sobre a independência e a recuperação de poderes que atualmente estão em Westminster. Entre os temas a ser incluídos estão a economia, energia, relações internacionais e até uma aproximação à União Europeia. Uma frente política inédita destes três países, a Escócia e o País de Gales, querem reverter o Brexit. A Irlanda do Norte pretende uma reunificação com a República da Irlanda.
0: O primeiro-ministro britânico já rejeitou o novo referendo à independência da Escócia. Este fim de semana, de visita a Dublin, Donald Trump disse que gostaria de ver uma Irlanda reunificada. Os sociais-democratas venceram as eleições legislativas na Suécia, mas com uma votação muito fragmentada, o que torna incerto o cenário de governação. A líder do partido, liderado por Madalena Andersson, já declarou disponibilidade para coligações à esquerda ou ao centro. O Sporting empatou a uma bola no terreno do Famalicão na sexta jornada, ficou a 4 pontos da liderança. O avançado colombiano Luís Suárez marcou aos 81 minutos, mas um gol na própria baliza de Gonçalo Inácio aos 90+1, já com os minutos reduzidos a 10 jogadores por expulsão, fez o empate. O Sporting está agora no terceiro lugar com 14 pontos, em igualdade com o Santa Clara. O Famalicão continua sem vencer no campeonato, mas subiu provisoriamente ao 12º posto com 4 pontos. Mais cedo, o Benfica venceu por 3-0 o Gil Vicente. Hoje encerra a sexta jornada com 3 jogos. O Rio Ave recebe o Estrela da Amadora. O Moreirense joga com o Marítimo e o Braga enfrenta o Estoril. E agora vamos saber como está o trânsito a esta hora com o Paulo Miranda. Paulo, bom dia.
2: Olá, muito bom dia, Ana Bernardino. Nesta altura temos trânsito a circular com maior intensidade já para a ponte 25 de Abril, de qualquer forma ainda sem filas. O nó de Almada também ainda não registra dificuldades. Quanto à A5 e C19, segunda circular, Autoestrada do Norte, com sinais verdes. O mesmo acontece na A33 e na ponte Vasco da Gama em direção a Lisboa. E na A8 de Torres Vedras para Lisboa também não vai encontrar dificuldades. A norte, o cenário é semelhante, há um sem problemas para a Ponta Rábida, via de cintura interna com trânsito regular em ambos os sentidos, A4, A3, via norte, A28, também sem dificuldades. Para mais informações de trânsito, número verde, Rádio Comercial 800 2020 10, é nacional e grátis.

Comercial, bom dia. Faltam 19 minutos para as 7 da manhã. Daqui a pouco, a música do meu tempo. Sendo que, na sexta-feira, foi quase só música do nosso tempo. Na verdade, foi isso que aconteceu.

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1: 15 minutos para as 7 da manhã. Bom dia, estava eu a dizer que sexta-feira foi toda uma música do meu tempo.
2: Na sexta-feira foi assim.
1: Já tínhamos feito manhãs, aliás, fazemos todos os anos One Hit Wonders, já fizemos manhãs só com música portuguesa, já fizemos manhãs só com rock.
3: Já fizemos tudo, Pedro.
1: Mas não fizemos uma manhã nos 80, portanto.
3: Mas às
1: hoje...
3: vezes passamos lá perto, não é?
1: Passamos lá perto, mas
3: passamos
1: assim,
3: muito perto.
1: Assim, 13 horas seguidas de anos 80 nunca fizemos, e isto é por causa daquela trend dos anos 80, em que as pessoas estão a modificar o seu look.
3: Sim, tudo com caracóis, argolas, popas, muita laca.
1: Não ficamos mal. Íamos aos anos 80 e estávamos perfeitamente
3: era
1: alinhados.
3: Era só arranjar três lacas e estava bom.
1: E temos um certo Invisible Touch.
3: É isso, é isso.
1: Esta foi escolhida pelo Vasco, chama-se Invisible Touch. É dos Genesis, do disco mais bem sucedido em termos de vendas da carreira dos Genesis.
3: Como é que tu dizes, Cabum?
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3: E vocês já beijavam na boca?
4: Eu e o Pedro nunca falamos por aí.
3: Porquê que eu me lembrei disto? Porque um ouvinte tinha um CD que ensinava a beijar. Ele confessou agora no WhatsApp.
1: Sim, tinha um CD com músicas para aprender a beijar.
3: Sim.
1: Nesta manhã, anos 80, recordamos também aqueles ovnis dos anos 80 que ganhavam-te logo ao primeiro segundo. Não há hoje em dia na pop músicas que comecem assim.
4: É pena.
1: É que isto não é um começo. Isto é bem-vindos à parte boa da vida. Tu ouves isto, mas o que é que vem? Eu quero saber o que é que se passa a seguir. Eu mesmo que esteja ocupado a fazer alguma coisa, eu paro o que estou a fazer.
3: Sim, é
1: a
3: apresentação de coisas boas.
1: Por amor de Deus, a pessoa está na sua vida de repente.
4: Eu acho que se os anos 80 tivessem um barulho, o barulho era este.
3: É verdade, é verdade.
1: O que é que foi os anos 80? Foi isto. This is my station. 10 coisas que encontramos numa creche.
5: Camas.
4: Ok, versos.
3: Boa.
1: Ok, mais.
5: Fraldas.
4: Fraldas, muito bem.
3: Sim, é por aí. Vamos continuar por aí. Mais.
4: Quando
5: toalhitas.
4: Toalhitas, muito bem.
1: Bem pensado.
4: Olha, okay. O que é que se põe na boca dos bebés?
6: Chupeta.
4: Muito bem. E mais o quê? Com leitinho.
3: Exato.
6: E para, desculpem.
4: Com o leitinho, que tá, onde é que se põe o leite?
1: Verão, sim, ok.
3: E para aqui é sempre mais fácil adormecer com uma história que está num. Num.
5: Livro!
3: Isto foi mesmo dos limites, sem ajuda.
1: E não foi nada oferecido isto.
4: Nada.
7: Acabou de ganhar uma viagem de carro durante 48 horas com o meu primo Jaime, de vidros fechados e sempre à volta da mesma rotunda.
4: É isso.
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3: Tu já falaste com eles?
1: Já falei com eles.
3: Como é que correu?
1: Correu muito bem, foram muito, muito simpáticos. E o topo de carreira é eles dizerem assim: não tens cedo, queres beber uma cerveja? E eu. Se o Pedro Liceu do Beiras lhes disse assim um dia: olha, um dia vais ver uma jola aqui com os youtubers. Eu não quero a vida. Aconteceu.
3: Que emoção.
2: Foi bem, incrível, foi bem. Incrível.
4: Eu dormi numa bomba de gasolina. Para já me desposito. Já só dizer. Ai, que eu já falei com eles. Eu dormi na BP do Arieiro, pá.
1: E conseguiste os bilhetes?
4: Consegui.
1: Apresentamos pela primeira vez no integral.
2: Olha o interesse que isso ia ter.
3: É lá o Léo. Sim.
4: Se tu fores nu, eu vou.
1: Eu não.
4: Eu vou.
3: Para respeitar a minha família.
1: Não, eu nesse dia não posso. Lembro que é um espetáculo de Natal para famílias.
2: Claro.
1: Sim. É lindo.
2: Não, depois de estar todo nu, as pessoas olham para bem e tenho aqui uma bolinha pendurada, não é? De Natal.
1: Ah, que susto. Epá, agora vou dizer uma coisa. Pensei, não nos falaste desses efeitos.
3: Sim, agora íamos morrendo todos.
4: Exato.
1: Não estava à espera disso.
4: Então, mas eu perdi uma.
1: Não, mesmo os médicos que. Mesmo os
2: médicos. Uma bolinha de Natal.
1: Mesmo os médicos
4: aqui uma bolinha pendurada.
1: Estão a ouvir e a pensar, nós não temos por isto. Tu queres ver?
4: Uma vez ele ganhou.
1: Ai, tu queres ver que eu ando ali com todos pendurado.
2: Atenção, amigos. A nossa nudez, o prestígio da nossa nudez não é o que foi, não é? Maria Nazaré Valente vem aqui ao WhatsApp dizer: vocês não se atrevem.

0: sexta-feira foi assim.
1: Foi bem divertido. 10 minutos para as 7 da manhã. Bom dia. Antes das 7 e do carrossel começar a andar, há sempre música do meu tempo. Na semana passada, à tal altura, trouxe aqui as Bananarama e houve alguns ouvintes a dizer: então e esta? Só que esta não era das Bananarama, era das Bangles. As Bangles foram formadas nos Estados Unidos no início dos anos 80. E Walk Like an Egyptian é porventura o maior dos seus sucessos comerciais, saiu em 86.

Susanna Hoffs, Vicky and Debbie Patterson são as Bangles que saíram daquele movimento musical muito influenciado pelo Prince. Elas gravitavam à volta desse mundo. O primeiro álbum é de 84. Em 88 lançaram um segundo álbum que teve como maior sucesso este Eternal Flame.

A líder, por assim dizer, das Bengals, a Susanna Hoffs, ainda teve uma carreira a solo. Ela tem hoje 67 anos. Eu lembro-me de, no início da carreira, tocar esta música dela a solo. Chamava-se My Side of the Bed. Mas não teve nem de longe nem de perto o sucesso que teve com as outras Bengals. E lembrei-me delas porque elas têm uma música que define as segundas-feiras. E é para aí que vamos, até perto das 7.

0: Um minuto para as 7 da manhã. Em casa, no carro, em todo lado. Vamos às notícias no lançamento desta segunda-feira com a Ana Bernardino. Ana, bom dia.
1: Bom dia. O Reino Unido está por um fio. A Irlanda do Norte, País de Gales, Escócia, reúnem-se esta segunda-feira com o divórcio com a Inglaterra. Em cima da mesa, Rui Tomás.
2: Os líderes nacionalistas da Escócia, País de Gales e Irlanda do Norte reúnem-se em Cardiff para assinar um memorando para autodeterminação e cooperação. O documento exerce a Londres o direito de realizar referendos sobre a independência e a recuperação de poderes que atualmente estão em Westminster. Entre os temas a serem incluídos estão a economia, energia, relações internacionais e até uma aproximação à União Europeia. Uma frente política inédita destes três países, a Escócia e País de Gales, querem reverter o Brexit. A Irlanda do Norte pretende uma reunificação com a República da Irlanda.
1: A reunião vai ter lugar em Cardiff. A partir de hoje, conto com o preço mais elevado de sempre do gasóleo. Esta segunda-feira sobe mais 2 cêntimos. A gasolina desce 4 cêntimos, com a semana a começar com a subida do preço do petróleo. Esta hora, o barril de Brent está a ser negociado a 107 dólares. No futebol, o Sporting empatou a uma bola com o Famalicão. Rui Borges admite que faltou atitude competitiva.
3: Faltou-nos atitude competitiva num primeiro momento. O único minuto não tivemos energia e intensidade que deveríamos, saímos penalizados. E é isso que nós temos que entender, perceber enquanto equipa, e que não pode acontecer numa equipa como o Sporting.
1: Mais cedo, o Benfica venceu por 3-1 o Gil Vicente. Marco Silva falou numa vitória justa.
4: Um jogo difícil, tornou-se ainda mais quando ficámos em desvantagem no marcador, mas uma vitória justíssima. Difícil, até ao fim, suada, como muitas vezes tem que ser.
1: Hoje encerra a 6ª jornada com 3 jogos. O Rio Ave recebe o Estrela da Amadora, o Moreirense joga com o Marítimo e o Braga enfrenta o Estoril.
0: São 7 da manhã em ponto. Vamos para o trânsito numa oferta Midas e Quinto. Bom dia, bom dia. Manhã de segunda-feira, como está o trânsito esta hora?
5: Bom dia, Pedro. Para já, com o trânsito mais acumulado na zona do aeroporto, temos a informação de que há acidente precisamente na ligação à rotunda do relógio e, naturalmente, o trânsito está mais complicado na Alameda das Comunidades Portuguesas. Há também trânsito a circular com maior intensidade agora na segunda circular. Também temos a informação de que há acidente na zona do Campo Grande e, por isso, o trânsito um pouco mais condicionado. Um pouco depois do viaduto do Eixo Norte-Sul em direção ao Campo Grande e às Calvanas. Na A2 já vai encontrar abrandamentos praticamente a partir da zona do primeiro viaduto do Feijó. Quanto às ligações à zona do Porto, na A3 o trânsito circula sem grandes dificuldades. Também não há grandes dificuldades para já na Avenida AEP, na A28 e na Via Norte. Do lado de Gaia há um com trânsito regular. No entanto, na A1 há agora acidente entre a Mialhada e Aveiro Sul, ao quilómetro 217, em via direita, trânsito aí um pouco mais condicionado.
0: Sim, senhor. Paulo Miranda, obrigado. Até já.
5: Até já.
0: 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Quanto ao tempo.
6: Olá, olá.
0: Teve um bafão.
6: Tivemos um fim de semana épico. Foi um fim de semana
0: mesmo,
6: com sabor a férias,
0: foi
6: não
0: mesmo,
6: é?
0: Foi mesmo.
6: E se continuar assim, eu acho que tudo bem,
0: está
6: não
0: tudo
6: é?
0: Certo,
6: está tudo bem.
0: Certo.
6: Vamos assim até ao Natal, portanto.
0: Uhum.
6: Hoje, segunda-feira, dia 14 de setembro. Bom dia, boa semana. Temos algumas nuvens no litoral norte e centro à tarde, mas vamos continuar com o calor do bom. Vamos lá então ouvir as máximas.
0: Viana do Castelo, Aveiro e Ponta Delgada vão chegar aos 28 graus. Nesta segunda-feira, o Porto vai ter 29, Guarda, Faro e Funchal 31, Leiria e Setúbal 33, Braga, Bragança, Viseu e Coimbra 34, Vila Real e Lisboa 35, Porto Alegre 36, Castelo Branco e Beja 37, Santarém e Évora vão ter 38 de máxima neste arranque de semana.
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0: um ingrediente da salada mista. É pá, um só.
20: Um, dois, três.
0: Tomate.
20: Tomate.
21: Fiambre.
22: Salada mista. Ah, desculpa, Pedro, estás com a mista.
23: Eu tive dois AVCs, peço desculpa.

0: Run You a Little More na Rádio Comercial. É preciso a Little More para acordar à segunda-feira, não está fácil.
1: Sim, eu estava aqui a pensar que precisamos em relação ao fim de semana de Just a Little More.
0: Just a Little More mesmo. O nome do dia foi escolhido pelo rei Neptuno, que é o rei que guia o mar. Guia o mar.
1: A volta que tu
0: para
1: tu
0: mim
1: pensaste...
0: está feito e subitamente é meio-dia.
1: Tu
0: boa
1: pensaste
0: tarde.
1: Nisto em casa ou foi agora de repente sem outro?
0: Oh, Vera. Tu sabes que isto é uma
1: cada
0: coisa.
1: Cada um é para o que nasce.
0: Oh, Vera, tu o disseste.
1: Pronto. Não é? É que às vezes desconfio.
0: Mas não tens de desconfiar.
1: Não.
0: Tu tens de ser uma pessoa que confia.
1: Confia.
0: Tu não podes desconfiar. Tu não podes ser aquela pessoa amarga e desconfiada do mundo.
1: Nem sou muito, mas.
0: Mas não é muito.
1: Mas há pessoas que me deixam de pé atrás.
0: Mas não há mas nem meio mas. Comes a sopa toda.
1: Isso não gostas, comes mais que é para aprender.
0: Não gostas. Comes duas vezes para aprender.
1: Estamos a dormir, não estamos?
0: Completamente.
1: Os ouvintes também.
0: Dia do donut recheado. Não aprecio, só gosto do donut normal.
1: Com... Eu só gosto de chocolate que não tem aquela molhanga, aquela gosma por cima.
0: Dia das pessoas mais desarrumadas lá de casa. Queres eleger alguém?
1: Eu não sou.
0: Eu tenho várias pessoas candidatas lá.
1: É
0: em
1: os
0: casa.
1: Mais pequenitos.
0: Não é? Dia das respostas irritantes. Como, por exemplo, quando alguém pergunta o que é que quer jantar? E a resposta é: tanto faz. Queres ir a que restaurante? Então, qualquer.
1: Mas há piores.
0: Vamos ao cinema. Que filme é que é, João? Qualquer. Epá, o qualquer.
1: Ou quando tu perguntas alguma coisa e alguém te responde: eu já te disse isso. Do estilo, não ouviste a resposta.
0: Exato.
1: E começa tudo a ferver.
0: Começa tudo a borbulhar. Espero que não esteja a ferver nesta segunda-feira.
1: Não dá para ferver
0: ainda,
1: esta
0: ainda
1: hora.
0: Ainda agora o dia começou, portanto é bom que não
1: mas
0: esteja a ferver.
1: Mas eu acho que tu com sono nem tens capacidade para ficar muito enervado. Porque não percebes o que está a acontecer à tua volta.
0: Com sono.
1: Lá para a tarde falamos.
0: Quando a pessoa fica rabugenta do sono, é muito difícil. Olha, deixa-me só assinalar que hoje, se fosse viva, Amy Winehouse faria anos hoje.
1: Estamos por aí, não é?
0: É um bom pretexto para esta música que é boa para acordar.
1: Sim, vamos lá então.
0: Com o Mark Ron-

0: boa música para começar o dia. Já toda a gente fez o seu karaoke, podemos ir em frente.
1: Vamos 7 lá, então.
0: E 17, bom dia.
1: Bom dia.
0: Atenção que Vera Fernandes veio aqui e disse: trouxe um copo de água para ti. O subtexto disso é: estás com uma voz de cana rachada.
1: Ah, mas também trouxe para mim.
0: Vamos ter que arranjar maneira de dar conta dessa garganta.
1: Não, mas é que o ar-condicionado entretanto já disparou.
0: Entretanto já disparou.
1: Mas quando nós chegamos aqui está um calor insuportável. Uhum. E a nossa garganta começa a secar.
2: Porque nós somos pessoas. Sim. Que precisamos da garganta para o ganha-pão.
1: Sim, temos que hidratar aqui esta zona.
2: Porque senão quem é que põe um pãozinho na mesa? Não é?
1: É.
0: Então agora vou... ouvintes? Tenho que pôr anúncios.
1: Põe lá, okay? É rápido, também é rápido.
0: É a única fonte de receita que temos. Ouvintes, não façam essa cá. Vou pôr, mas a seguir ao Olívio Rodrigo.
1: Claro.
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0: Os croquetes acabam, na minha opinião, na minha modesta opinião, croquete bate tudo. Bate rissóis, bate... Um bom croquete bate um bom rissol.
18: Meu amigo,
0: epá.
18: Um bom croquete é um bom croquete, mas um bom croquete não bate uma boa chamuça.
0: Ei, não.
18: Epá, desculpa lá.
0: Nem sequer entra no mesmo campeonato.
1: Ei.
0: Isto vai ser plano. Chamuça, overrated.
1: Ei.
18: Ouvintes, não me deixem sozinho com este animal.
0: Ei.
18: Trata-se de uma pessoa que não tem educações.

0: A Olivia Rodrigo e a Stupid Song na Rádio Comercial, 7h25. A Vera está toda contente porque foi às festas da terra.
1: Sim, fui às festas de Linda a Velha.
2: Uhum. E que tal?
1: Sim, olha, comi uma sandocha de porco no espeto.
2: Uhum.
1: Bem, mas de um tamanho que eu nem sabia. Quando olhei para aquilo pensei, eu não vou conseguir comer tudo. Não, não.
0: Ah, pois não. Sandocha de porco no espeto?
1: Sim, sim, e depois disse ao senhor: olha, eu gosto das partes assim mais queimadinhas. E o senhor cortou e pôs na grelha.
2: Ei,
1: estava mesmo ali.
2: Nada falte.
0: Que maravilha.
1: Sim, sim. Tudo para a babe.
0: Penso que concordas comigo, Vasco. Nada contra essa sanduíche, sei lá, às 7h25 de segunda-feira.
2: Nada contra. Nada. Aliás, até leva mal não haver aqui uma.
0: Onde está o homem não. do porco no espeto quando precisa
2: Traga
0: dele.
2: O homem do porco.
1: Imaginei termos aqui um porco no espeto. Olha, ali a rodar.
2: Olha que entre as 7 e as 7h20, com a temperatura ambiente, até se faz.
1: Traga o porco.
0: Com as batatas fritas, aquelas titi. Ei, para a melhanga. Ah, então. Tratem disso.

0: Rádio Comercial, bom dia, são 7:30 da manhã, vamos saber como está o trânsito. O trânsito é uma oferta Benacar, a esta hora, Paulo Miranda, principais problemas, sendo que hoje é o regresso à escola de muitos alunos.
1: Pois é, pois é.
2: Vai mudar
0: muitas
2: tudo.
0: Aulas, muitas
1: os
0: escolas
1: mais
0: públicas começam hoje.
2: É
0: portanto,
2: verdade.
0: Então conta lá.
2: Para já temos um acidente algo aparatoso no viaduto Campo Grande, envolvendo duas viaturas das autoridades e um ligeiro. Naturalmente, no sentido Benfica-Sacavém, só está a via mais à direita disponível e a fila já está na zona do Fonte Nova, em direção ao Campo Grande. Sentido contrário, devido à curiosidade, também já há dificuldades a partir da Encarnação até ao viaduto do Campo Grande. Não há lentidão a partir de São João da Talha em direção a Sacavém. Na Cril também já há filas nas entradas para o túnel do Grilo e na descida de Camarate para Sacavém. IC19 do Cacém para a reta dos comandos, também na zona de Pinamanique. Na A5 entre Oeiras e Linda a Velha, na descida da Pimenteira para as Amoreiras. Fila na A2 antes do segundo viaduto do Feijó para a Ponte e há também demora na A33 para a Ponte Vasco da Gama. Na cidade do Porto, trânsito mais acumulado na A44, também na A1 a partir de Canidele para a Rábida e na VCI entre Bom Joia e a passagem pelo nó da A3. Amarelos também na A3 e na A28 em direção ao Porto.
0: Muito bem. Olha, eu achei que foi excelente.
2: Pronto.
0: Se me perguntarem, achei que foi excelente.
2: Pronto.
0: E foi uma oferta bem na cara. O seu carro de sonho está na cidade do automóvel. Obrigado, Paulo. Até já.
2: Até já.
0: Quanto ao tempo para hoje, previsão Toyota Pro Week.
1: Bom dia, bom dia. Espero que tenha aproveitado muito bem este fim de semana quente. Agora é aguentar segunda, terça, quarta, quinta e sexta e depois temos outro fim de semana maravilhoso. Fé. É com muita fé que enfrentamos esta semana. Hoje vamos ter mais um dia quente com algumas nuvens no litoral norte e centro à tarde. E já está.
3: Já sou eu?
1: Toma,
3: olha,
1: é tudo
3: eu vou com a bola.
1: Vai.
3: Eu vou com a bola.
1: Tu vai.
3: E vou tentar chutar algo para golo. Sporting, é preciso chutar. É preciso chutar. Se não chutarem, não há. Tem que chutar! 28 graus, máxima hoje em Aveiro, Viana do Castelo e Ponte Delgada. Porto 29, Guarda, Faro e Funchal 31, Leiria e Setúbal 33, Braga, Bragança, Viseu e Coimbra 34, Vila Real e Lisboa 35, Porto Alegre 36, Castelo Branco e Beja 37, Santarém e Évora 38. Muito calor.
0: Muito calor para continuar. 7:32, a previsão Toyota Pro Week de 21 a 26 deste mês, um evento com ofertas para negócio. O negócio da Ana é a informação. Aí está ela. Bom dia, Ana.
4: Bom dia. Portugal teve apenas 15% de ministras nos últimos 50 anos. As mulheres são minorias em governos, chegam ao poder, no entanto, com maior exigência técnica. A conclusão de um estudo da Fundação Francisco Manuel dos Santos. O Reino Unido pode chegar ao fim, como conhecemos. Irlanda do Norte, País de Gales, Escócia, reúnem-se esta segunda-feira em Cardiff para assinar um memorando sobre independência. E hoje é o

0: É tipo regra para a expressão, estás a ver? É disparar para todo lado. Bom, o que é que tu estavas a dizer?
1: Já nem. Não, eu digo, olha, tu sorri, entra e mistura-te.
0: Exato.
1: Mistura, e pronto, quando és por ela já lá estás.
0: Dado com as pessoas.
1: Tu não entres devagarinho, tu entra, enfia-te, pronto. Opa, smile lá, tudo bem, já está.
0: Daqui a duas semanas são os meus amigos.
1: Tudo bem, exato.
0: Pronto, excelente.
1: Ou mesmo hoje.
0: Hoje à tarde.
1: Há sempre um que fica o melhor amigo assim no primeiro dia.
0: Sim, sempre volta das 3, 3:30.
1: Sim.
0: Ou por anúncios.
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7: Eu adoro este espírito de comunidade que se vive no programa.
8: Há uma certa rede social do trânsito.
7: Adorava, né, que se esticasse para... Pessoal, olá, ouviste a Rádio Comercial. Ouvi dizer que hoje a minha mãe fez rancho. Fez rancho para 40.
8: Apareçam.
7: Por isso apareçam. A morada é esta. Estamos lá, estão à vontade. Pá, se quiser lá levar a vinhaça, levem.
8: Mas o que é que teria levado a senhora a fazer rancho para 40? Acordou de manhã...
7: A minha mãe já está com uma idade avançada. Já perdeu essa ideia das contas.
8: E portanto,
7: olha, quando faz a mãe.
8: Só percebeu que era para 40 quando percebeu. Pá, isto parece um tanque, mas é de facto uma panela.

0: Stay Love do Luís Capaldi na Rádio Comercial. Manhã de segunda-feira estávamos a falar de novos começos e do regresso às aulas, e para muitos alunos que a esta altura se calhar vão no carro com os pais, é uma
1: força,
0: nova escola,
1: malta.
0: É um
1: força.
0: Novo ano letivo, força, coragem.
2: E nós temos um novo colega de turma.
0: Temos, porque a Mariana Pinto vai a partir de hoje para o Já Se Faz Tarde, para a produção do Já Se Faz Tarde.
1: Fartou-se de nós.
0: Vai abandonar-nos ao fim de 7 anos, mas ela vem cá hoje às 9 para
1: ai, é.
2: Ai, ai, ai, ui, a choradeira.
0: Mas está cá a Catarina Martins. Catarina, bom dia. Espera aí, deixa-me ligar o teu microfone para ver se isto funciona. Catarina?
3: Bom dia.
0: Okay.
3: Bom dia, Catarina.
1: Bom dia.
3: Alguns Catarina, ouvintes já a conhecem da tarde.
0: Conhecem da tarde, mas agora é que a tua vida vai começar. Porque. Que tal foi acordar às 5h30 da manhã?
3: Hoje não foi assim tão complicado. Amanhã.
0: Pois, é o primeiro dia.
2: O shitex do primeiro dia ultrapassa tudo.
1: Falamos em janeiro.
0: Tu vens de longe.
3: Sim, eu venho da charneca da Venda do Pinheiro.
0: Espera, atenção a isso. Primeiro, a constatação de que há muitas charnecas pelo país todo. Há muitas terras com charnecas. Há uma charneca em Cascais, há uma na Caparica. A tua charneca fica perto.
3: É da Venda do Pinheiro.
0: Mas só se chama charneca?
3: Sim.
0: É charneca.
3: Só charneca. Só
1: quando charneca. Tu dizes a tua charneca, parece um estabelecimento. Onde é que fica a tua charneca?
0: É como quem diz a tua chafarica, não é?
3: Exato.
0: Charneca. Eu estava aqui a ver, porque antes de entrarmos no ar, vamos a perguntar o que é que queria dizer a palavra charneca, porque é um significado, uhum. Tem um significado. Diz que é uma vegetação que cresce nas regiões incultas.
3: Pois.
0: E arenosas, não é? Que é caracterizada por arbustos e plantas herbáceas resistentes. Semelhante ao maqui mediterrâneo, só que é mais pobre. E ao chaparral norte-americano.
2: Ah, claro.
0: O conhecido chaparral. Mas tu viveste sempre lá?
3: Sim, eu vivi lá sempre.
0: E como é que tu fazes para chegar aqui? Tu fazes uma
3: prova. Eu tenho que vir de carro, depois tenho que apanhar um avião, depois do metro.
0: O avião.
3: E depois tenho que ainda pagar um comboio. E depois chego. Pois ainda tenho que ir andar a pé.
0: É, pá, só te faz bem, só te faz bem. Bem-vindo às manhãs.
3: Obrigada.
0: Bem-vindo às manhãs.
2: Vai correr tudo bem, Catarina.
1: Olha, trazes comida para o dia todo ou vais comendo aqui à volta?
3: Vou comendo. Tudo o que apanhar eu como.
0: Da charneca da Venda do Pinheiro para o mundo. Catarina, bem-vinda.
3: Obrigada.
0: Eu acho que a equipa divide-se em relação a isso, mas eu acho que a terça é pior que a segunda.
2: Não é nada. Okay.
1: Eu acho que é sempre a melhorar. É, pá, ou seja,
2: esta primeira semana para a Catarina vai ser ótima para ela. Vai gostar. Vai gostar. É o shitex, é fixe. Mas a partir da segunda semana.
0: Aí é
2: quando tu pensas,
3: quando começar o frio.
2: Não é só isso. Isto é para sempre.
3: Pois.
2: É isto todos os dias.
3: Eu já lhe disse que acho que o que vai gostar mais é o domingo. Porque estás ali no fim de semana.
0: Ah, sim, é neura.
3: E depois chega ao domingo e começas.
2: Tenho que ir dormir.
0: Mas a dizer, tenho que dormir para ir às 2 da tarde.
3: Sim, pois, mas não eu penso nisso. Tenho que ir dormir. Fui dormir às 11.
0: Exato.
3: E meia.
0: É a hora oficial da equipa.
3: Pois.
0: O Paulo Pinto diz aqui: atenção, que essa charneca tem lá uns pastéis de nata fenomenais.
3: É da pastelaria da Batalha.
0: De?
3: Ui, estou a fazer publicidade.
0: Não,
1: não faz mal. Olha, e tu sendo da charneca.
0: Há uma pastelaria Batalha? Vou à procura. Lá na charneca.
1: Tu sendo da charneca és.
0: Charniqueira. É charniqueira que se diz.
2: Charniqueira.
0: Não é possível. É.
2: Charniqueiras e charniqueiros.
3: Eu sempre ouvi isso, não sei se.
0: Charniqueira.
2: Vou perguntar aqui ao ChatGPT, bom e velho amigo. Qual o gentílico de quem nasce na charneca? Espera aí.
3: Eu sempre ouvi charniqueira, sempre me disseram.
0: Pastelaria Batalha! Rua Inspirador. Rua Inspetor Ricardo Sousa. E Alberti, Ricardo Sousa e Alberti, na Venda do Pinheiro, cá está.
3: Ah, também na Venda do Pinheiro,
0: exatamente. Sim, senhor, e mais, e digo-te mais: tem Instagram, que neste momento só tem 2.321 seguidores, mas nós queremos, por amor de Deus, façam explodir o número.
3: Mas os pastéis
0: de
3: nata são bons.
0: São bons.
1: Sim. Ó, Catarina, quantos anos tens?
3: Tenho 23.
0: Curiosamente, a mesma idade do resto aqui.
1: Sim, 23. E qual é a tua altura?
3: Tenho 1,77m, 78, uau. Não tenho a certeza. Não me meço há muito tempo.
1: Olha, e tens irmãos?
3: Tenho uma irmã.
1: De mais velha?
3: 27. Vai fazer 27.
1: Ok. Mais perguntas?
0: Estou a ver fotografias.
3: Sou gêmeos, se alguém quiser saber.
0: Estou a ver fotografias da pastelaria. Desculpa lá, está aqui um pão por Deus e umas empadas, sim senhor. Pastéis de nata também. E tem pastéis de nata vegan.
2: Ah, boa.
0: Atenção.
1: Ah, ok.
0: Atenção. Excelente. Portanto, hoje toda a gente na a pastelaria Batalha, conhecida por a mais famosa das saloias.
1: Pumba!
0: Estás a perceber? Desde 2014 que conquista prémios com o seu pão e bolos tradicionais portugueses. Tem opções vegan e também sem glúten.
2: Oh, Pedro, nós estamos aqui a abrir uma caixa de Pandora no ChatGPT, pá.
0: Então.
2: Pergunta ao ChatGPT: quem nasce na charneca é o quê? Qual o gentílico? E diz o ChatGPT: se estás a falar da charneca da Caparica, o gentílico é charnequense. E eu: okay. Não, charneca não. Da venda do venda Pinheiro. Do Pinheiro. Sim, e ele: sim. Ah! Então nesse caso, não há um gentílico oficial.
0: Ah, não há?
2: Diz que não,
0: não há.
2: Há.
0: É a vontade do freguês.
2: O mais natural seria charnequense, embora também possa ser simplesmente natural da charneca.
0: Aqui os ouvintes estão a dizer charnequense. Charneca da venda do Pinheiro é conhecida também pela charneca da Beatriz Costa.
3: Exatamente.
0: Que vinha de lá, que era conhecida, a charneca ainda era a aldeia da roupa branca. Sim, senhor.
3: Sim, e nós fazíamos uma festa muito grande em homenagem à...
0: À Beatriz Costa?
3: Beatriz Costa.
0: Era, faziam.
3: Sim, agora já não fazemos, porque...
0: Porque estás aqui. Exato. Quando tu não estás, não há festa na aldeia.
3: Olha, mas as festas acabaram na tua vida.
0: Agora para todo o sempre.
3: Não vamos falar sobre isso.
1: Agora é só sábado, porque à sexta já nem consegues.
3: E não, eu consigo. Eu sou jovem, ainda consigo. Ei. Aliás, somos todos jovens e conseguimos todos.
0: Não,
3: somos.
0: Não, a emenda veio tarde. É bem, realmente. Ainda agora chegou.

0: É, pá, a pessoa sabe que está a dormir.
1: Vocês também estão a dormir como eu.
0: Também ninguém reparou.
2: Disseste que eram 10 da manhã.
0: Não, disse que o bolo era um pão por Deus.
3: É um pão de Deus.
0: Em vez de ser um pão de Deus, era um pão por Deus.
3: Eu estava à procura de...
0: Ninguém topou isso.
3: Eu estava à procura de charriquei
1: e charriquei. Pão por Deus, minha senhora.
2: Mas teve muita graça.
0: Eu vou tocar as campainhas quando sair daqui. Opa, é um pão por Deus. Eu chegar ali, aqui ao lado, à padaria portuguesa e pedir um pão por Deus.
3: Olha,
2: servem-te. Eles nem vão detectar o erro.
0: E um pão por leite. Por amor de Deus.
2: Pede só um pão.
0: Ai, ai. Depois há aqui muita gente a dizer que lá está. Se falas de uma pastelaria, depois não falas da outra.
3: Ah, pá, sim, tem de ser democrático.
0: Que há uma pastelaria na Avenida do Pinheiro que é Creek's Café, que é muito boa e que já trouxeram, aliás, bolos aqui à rádio, e nós não falamos. Depois, estou aqui a dizer que a Catarina é do melhor signo do zodíaco, e que, portanto, a equipa das manhãs, e estou a citar, nem sabem o que os espera.
2: Sabemos, já percebemos, ela é respondona.
0: Isto terá sido boa ideia.
2: Já reparámos. Eu gosto dela, é? Tem fibra.
0: Bom por Deus, ao Pedro Ribeiro. Está... Enfim, não é?
2: Não, adorei.
0: Vou avançar para a noite.
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0: está a rir com...
1: Primeiro, é uma música portuguesa que começa com as palavras "o caminho que..."
2: Percebes, Áurea?
3: O caminho que...
1: música portuguesa começa com "o caminho que..."
3: É um artista ou uma banda?
0: A Vera tem uma ideia?
4: É.
3: Não, eu não tenho não ideia, tens? Por isso é que estou a fazer perguntas.
0: Ok.
4: É uma artista.
1: É uma artista?
4: Sim.
3: Diz lá outra vez.
0: O caminho que...
1: O caminho que...
5: Opa, claro que só ser.
3: E nós ouvimos isto tantas vezes.
0: Claro.
6: O caminho que eu tô...
2: Estupidez, pá.
0: Ai, que horror.
3: Percebes a raiva, Áurea? Percebes agora?
2: Quando eu penso, o jogo hoje vai correr bem. Não vai!
1: Como é possível?

0: Música nova da Áurea.
1: Parabéns à Áurea.
0: Back into Love. É gira esta música.
2: Sim,
0: né?
2: Sim, ela voltou muito bem.
1: Voltou
2: muito bem.
1: A música bem gira.
0: De grande forma. São apenas três os minutos que nos separam das 8.
1: São só três, Pedro.
0: Mas se separam, também nos juntam.
2: É verdade.
0: Não é? Esta manhã faz bem a tua gente, é Just Like a Pill.
2: Eu só quero que passe. Porque a segunda-feira é então, a segunda-feira.
1: Ah, a música. Ah. Até é rápido, mas.

0: Pink na Rádio Comercial. Olha.
1: Bebe água, Pedro, bebe
0: amigos,
1: água.
0: Amigos, tenho que ir.
1: Não.
2: Opa!
0: Eu estou muito doente, pá.
1: Tens aí um copinho de água.
0: Estou cada vez pior.
2: Pedro, foi um gosto. Foi um gosto. A missa de cor presente é depois da manhã.
0: Mas Pedro, diz-me só uma coisa. Eu tenho que estar. Ah, daí o cor presente, não?
3: É uma chatice, pá.
0: É mesmo. A pessoa já cá não está, ainda continua incomodada.
2: Ou então pensa assim. Pensa,
0: incomodar-te com compromisso.
2: Não.
0: Já cá não estás e. Não, é cor presente, tem que estar.
1: Mas não tens muito trabalho.
2: Ainda, pode ser, pode. É um defunto que está embrulhado, é um cor presente.
1: Ah! Olha, queres beber água? Bebe água.
0: A água já não salva isto, pá. Isto é um incêndio que está descontrolado. Isto é mato seco a arder.
2: Olha, é charneca.
0: Isto é. E olha.
2: É puxar atrás.
0: Isto é charneca.
2: Isto é charneca.
0: Atenção, população da Venda do Pinheiro. Isto está tudo a arder. Vamos avançar.
2: Ai, Jesus.
0: Não está.
2: Está tudo bem.
0: 8 horas, 2 minutos. Olha, se é 2 minutos já acabou as notícias. Adeus,
1: já
0: Ana.
1: Foi. Ai, está doido.
0: Vamos carregar no botão e esperar pelo melhor.
1: É o melhor.
0: Primeiro o jingle. Agora, como é este, não estava à espera que tivesse dado barraca e aparecia. Bom fim de semana. Sim, epá. Era um escândalo, mas não. Estamos um bocadinho longe disso. O essencial da informação às 8h02 com a Ana Bernardino. Ana, bom dia.
4: Bom dia. Hoje é o primeiro dia de aulas para milhares de alunos com cheiro a caderno novo e reencontro a marcar também este dia, mas a FENPROF aponta ainda alguns problemas que os alunos e professores vão ter que enfrentar.
5: Os equipamentos informáticos, no momento em que se fala tanto da transição digital e, portanto, há aqui carências gravíssimas, das condições dos edifícios para enfrentar estas, enfim, temperaturas extremas, a que se fala, enfim, onde ainda chove lá dentro.
4: Declarações à Comercial de José Feliciano Costa, o secretário-geral da FENPROF. Afinal, quem nos governa? A Fundação Francisco Manuel dos Santos quis saber a resposta. E está aí o estudo que analisa os perfis dos ministros desde 1976 a 2025. Em Portugal, cada ministro está cerca de 600 dias no cargo. A agência Lusa, o investigador António Costa Pinto, explica que há uma tendência.
6: Os ministros políticos, muitas vezes, são ministros que têm uma carreira política mais curta, que eles muitas vezes vão para outras funções. Por exemplo, um ministro que hoje é presidente da Câmara Municipal do Porto, outro que sai mais precocemente porque eventualmente vai se candidatar a secretário-geral substituto do seu próprio partido. Enquanto os ministros independentes são ministros que têm tendência a ter uma carreira mais elevada.
4: E com este estudo ficamos a saber que as mulheres são minorias em governos. Portugal teve apenas 15% de ministras nos últimos 50 anos. A Suécia acorda com o clima de incerteza política. As eleições legislativas deste domingo não produziram um vencedor claro. O país está dividido em dois grandes blocos políticos. Estão praticamente empatados. Os sociais-democratas em ligeira vantagem. O bloco de direita e extrema-direita um bocadinho mais atrás. A diferença pode ser apenas de um deputado. No futebol, o Sporting empatou a uma bola com o Famalicão. O Sporting começou a ganhar com o gol de Soares, mas o Famalicão acabou por empatar através de um autogolo de Gonçalo Inácio. Já o Benfica venceu o Gil Vicente por 3-1.
0: Agora 8 horas 4 minutos, vamos para o trânsito. 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Como estão as coisas, Paulo?
7: Estão bastante complicadas, quer na segunda circular, quer na Ponte Vasco da Gama. Um acidente na Ponte Vasco da Gama, na zona da Cala de Zamora, está a provocar fila desde antes das portagens da ponte em direção a Lisboa. Há também um acidente no viaduto do Campo Grande, na segunda circular, e uma viatura avariada junto ao Colégio Alemão, a provocar maiores dificuldades a partir de Benfica em direção às Calvanas e ao Campo Grande. Sentido contrário, há também lentidão desde a zona da Encarnação até às Calvanas. Conto também com filas no IC19 a partir da zona da reta do Cacém até Queluz e mais à frente de Alfragide para Pinamanica. Há aí também uma viatura avariada. Há ainda dificuldades a partir de Oeiras para Linda a Velha, da Cruz das Oliveiras para as Amoreiras e na A2 da Baixa de Corroios para a Ponte 25 de Abril. No Porto, há 28 com sinal amarelo, tal como há 3 com paragens desde Águas Santas. Demora também desde antes do túnel de Águas Santas na A4 A4 em direção ao Porto e na VCI há paragens a partir da Ponte do Freixo em direção ao nó da A3, bem como na A1 a partir de Santo Ovídio para a Ponta da Rábida.
0: E falaste aí do estado em que estou, porque fui à praia ontem, estou com uma certa encarnação.
7: Protetor, não?
0: Não, pus, mas talvez não tenha posto como devia. E portanto está esquisito.
1: Às zonas que barrar
0: mais. Mas estava um dia de praia.
1: Não, tivemos um fim de semana incrível.
0: Espetacular. Sim, estava mesmo bom. 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
1: E tudo indica que vamos ter aqui uma semaninha quente. Bom dia, boa segunda-feira. Temos ainda assim algumas nuvens no litoral norte e centro à tarde, mas vamos continuar com calor e vamos seguir a tendência aqui do fim de semana espetacular. Máximas para hoje.
8: Dos 28 até aos 38, 28 em Aveiro, Viana do Castelo e Ponte Delgada também, Porto 29 de máxima, Guarda, Faro e Funchal chegam aos 31, Leiria e Setúbal 33, Braga, Bragança, Viseu e Coimbra 34, Lisboa e Vila Real 35, Porto Alegre já nos 36, Beja 37, Castelo Branco também e mais calor ainda, Évora e Santarém, que chegam a uns muito, muito quentes, 38 graus.
0: São previsões que aparecem imediatamente antes daquele momento esperado por tanta gente, que é o momento para se inscrever no 10 a 0.
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0: Meu Deus. o meu primeiro beijo não foi grande coisa porque... Completa frase no WhatsApp da Comercial.
1: Eu tenho ideia que nunca é.
0: Nunca é, não é? Choque de dentes e tal.
1: A malta vai melhorando com a prática.
0: Com a prática
1: e com,
0: né,
1: a idade.
0: Mas o primeiro, não sei, se tiver
8: alguma
0: coisa...
8: Choque de dentes foi tal no meu primeiro que eu chamei a polícia, atenção.
0: Mas era uma declaração amigável.
1: Sim.
2: O meu primeiro beijo não foi bom porque não sabia beijar. Agora já sei.
1: Beijinho.
0: Agora já sabe.
1: Sim, mas no primeiro ninguém sabe, não é? 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

0: Calvin Harris e Dua Lipa. One Kiss is All It Takes. São 8h14, bom dia.
1: Bom dia.
0: Vamos para o 10 a 0. Este passo pode ser seu.
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0: Pedro Henrique, bom dia.
1: Mais um Pedro.
3: Olá, bom dia.
4: Olá.
0: Bom dia, senhor engenheiro.
5: Olá.
0: Bom dia, quem é que está aí no carro?
5: Alice.
4: Olá, Alice.
1: Olá. E o Tomás?
4: Ah, e o Tomás.
0: Alice, como está no trânsito, a caminho da escola, está no País das Maravilhas.
4: Claro,
0: está no
4: trânsito.
0: Já estão à porta da escola, ainda não?
3: Não, tivemos que encostar aqui um pouquinho antes.
0: Ok. E é o primeiro dia da escola ou já estão nas aulas há uns dias?
3: Já estão há uma semana e uns dias, sim.
0: Ah, então já estão lançados, já conhecem toda a gente, já fizeram amigos novos, está tudo certo. O Pedro é engenheiro?
3: Exatamente.
0: Onde é que o Pedro trabalha? Diga-nos tudo sobre a sua vida.
3: Trabalho aqui na Zona Norte, mas centro, a base aqui em Vila Nova de Gaia, e na base das reabilitações, construções novas também, mas a base é essa.
0: Qual é a empresa? Queremos tudo.
3: A empresa é uma empresa ainda familiar, Fernando Moreira da Silva e Filhos.
0: É a melhor empresa de engenharia civil que nós conhecemos.
4: Se tem filhos, o nome é familiar.
1: Não é? E filhos.
3: Exatamente.
0: Portanto, a empresa podia chamar-se Alice e Tomás, que são os filhos.
4: Claro.
3: Exatamente. Eu já sou filho.
1: Portanto. Adoraram.
0: Vamos lá ver hoje. O que é que temos aqui na lista? Malta, o que é que temos na lista?
1: É para clicar. Queremos 10 coisas com botões.
4: Pode não ser clicar.
0: Pode não ser clicar. Pode ser.
4: Podem ser outros botões.
0: Pode ser abotoar. Okay.
1: Pode ser. E é assim que estamos a ajudar já.
0: Estamos.
1: Nós nunca ajudamos.
0: Eu não reparei. Então são 10 coisas com botões. Eu acho que de toda a família quem está mais pronto é a Alice. Alice, tu estás pronta para ganhar isto, não estás?
5: Sim.
4: Alice, diz-me uma coisa que tenha botões.
5: Uma calculadora.
0: Olha. Temos 10 coisas na lista e não há uma
1: calculadora.
0: Mas há
1: coisas que são parecidas com a calculadora.
4: É, olha, vou tirar a máquina de café e vou pôr calculadora.
0: Ah, e vais mudar a lista?
4: Vou.
0: Ah, então espera aí.
4: Está bem?
0: Isto nunca tínhamos feito.
4: Ok.
0: Portanto, mudar
4: é
0: a
4: porque
0: lista...
4: calculadora, obviamente.
0: Claro. Claro que sim.
4: Obviamente.
0: Muito bem, Alice.
4: Muito sabe bem. Mais que nós. Toma lá, calculadora. Está arriscado.
1: E já alteramos a lista.
0: Não,
1: meu
0: alteramos.
1: Deus,
0: foi
1: coisa ilegal.
4: Repara, eu risquei máquina de café para escrever calculadora para riscar calculadora.
1: Pronto.
0: Excelente.
1: Eu não risquei calculadora.
4: Já risquei.
1: Já risquei.
4: Só faltam 9.
0: Pedro, Alice e Tomás. 9 coisas que têm botões. Não pensem só em eletrónica.
1: É, pensem em roupa, por
0: pensem
1: exemplo.
0: Pensem em roupa também.
3: Ok, ok.
0: Então vá, contagem agora.
5: Máquina de lavar.
4: Máquina de lavar, muito
1: boa.
4: Bem.
5: Comando a televisão.
4: Muito bem.
5: Computador.
4: Computador, não.
3: Não.
5: Micro-ondas.
4: Muito bem.
1: Boa, boa, boa.
4: Opa, roupa.
0: O quê, o quê?
3: Verdadeira, não.
4: Não. Roupa. O que é que tem botões?
5: Camisas, t-shirts, calções, calças.
1: Calças.
4: Quando está frio?
5: Chave do carro.
0: Quando está frio, chave do carro. Sim,
4: quando está frio?
3: Roupa. Quando está frio.
5: Camisola.
1: Com botões. A camisola com botões. A camisola com botões é um?
3: Camisola com botões?
5: Camisa!
0: Não, o fato tem as calças e tem o.
5: Paulo!
0: Raios, pá, diga o casaco, pá!
4: Diga o casaco!
5: O
1: que é que estamos a fazer mal?
4: Olha, não vamos de escadas, vamos de.
3: Elevador.
0: Isso.
1: Para levantar dinheiro! Para levantar dinheiro!
0: Tem botões!
4: Era o multibank e faltou um.
1: Faltou aquilo que é parecido com a calculadora.
4: É, que tem botões. Hoje em dia já não tem botões à frente, tem botões de lado.
0: Sim, que é o
4: telemóvel.
1: Sim,
4: é o telemóvel.
5: Falta o telemóvel!
1: Nós fomos péssimos a ajudar aqui na parte dos casacos, porque eles
4: demoraram imenso tempo a chegar lá aos casacos.
1: Sim.
4: Disseram tudo e mais alguma coisa menos casaco.
1: Sim,
4: se até disseram aquecedor.
0: Pois disseram.
1: Se calhar acharam que já tinham dito.
0: Eles disseram aquecedor e eu imaginei uma pessoa a vestir um aquecedor.
1: Sim.
3: Bom.
4: Também houve aquela coisa gira de dá-se uma pista, mas eles já têm qualquer coisa na cabeça e depois respondem à pista de uma forma muito engraçada.
0: Sim.
4: Que era. Quando está frio, chaves do carro.
0: E está bem.
1: Mas faz sentido.
0: Que é para ir para dentro do carro.
1: Vais para o carro. Claro.
0: E ligar a Solvage, como eu ouvi no outro dia.
1: E não precisas de casaco.
0: Ouvi no outro dia alguém dizer Solvage.
1: É isso ou vice-versa.
0: Bom, Pedro, Alice e Tomás, este é o momento sacramental do 10 a 0 em que temos que vos preparar para o prémio. que acabam de perder.
1: Ninguém está preparado para isto.
5: Nós também queremos perder.
4: Pronto, estão a fazer muito bem.
0: É melhor.
4: Para quem quer perder, 9 respostas certas é o que? Brilharam, mas não ganharam.
0: E assim ficaram a salvo do prémio.
4: Que é o...
6: Acabou de perder um saboroso chocolate com recheio de dentes de alho.
1: Que nojo.
7: Que nojo.
1: Eu ainda pensei que eram os dentes do primo Jaime.
4: Também eu.
1: Que iam caindo. Fica para a próxima.
5: Ai, que horror.
1: Que horror.
0: Até fiquei agoniado aqui um bocadinho. Bom, mas olha, foi, olha, nós estávamos a dormir e agora já não estamos.
1: Sim,
4: já não estamos.
0: Portanto,
1: fala por ti.
0: Mérito vosso.
5: Então, queria dizer uma coisa. Sim. Que até hoje a minha tia faz anos.
4: Parabéns à tia.
5: Que ela ouvisse aqui na rádio.
1: Como se chama?
3: Parabéns para Titi Clau, um número redondo. Bem bonito, 50. Parabéns.
1: Oh, Titi Clau, beijinhos.
0: Titi Clau, beijinhos, parabéns. Eu fiquei à espera que ela respondesse.
4: Isso não é uma ilha na Indonésia.
0: É Titi Clau, é uma ilha.
4: Titi Clau, não é? Foste férias para onde?
0: É à frente da Komodo. Pedro, Alice e Tomás, uma boa semana para vocês.
1: Beijinhos.
0: Obrigado.
1: À Titi.
4: Tchau, tchau.
1: Adeus,
4: tchau, tchau.
1: Parabéns, Titi.
4: Parabéns, Titi Clau.
5: Obrigada.
0: Adeus.
1: Tão querido.
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4: Outro.
0: 10 tipos de queijo.
1: Sim,
0: e
1: nós...
0: vocês têm um minuto.
3: Flamengo.
4: Flamengo, está certo.
3: Queijo da Serra.
0: Queijo da Serra,
1: temos.
3: Mozzarella.
4: Mozzarella
0: também temos.
3: Parmesão.
4: Muito boa. Bem.
3: Goda.
4: Goda tá, temos.
1: Temos Goda.
4: Algo espanhol está bom.
0: Temos Goda.
1: Está lá em casa.
6: Acabou de perder um feitiço que transforma qualquer idiota numa pessoa encantadora. Não sejas parvos.
0: Era bom, dá muito jeito na vida.
3: Falta.
0: Dá muito jeito na vida isto.
4: Obrigado.
0: Antes de ir embora, vejam bem o estado em que eu estou. Eu ia dizer, Ricardo e Sara, obrigado, Feliz Natal. Isto é tudo porque este separador dizia queijo e pareceu-me fazer sentido. Porque neste programa fala-se muito de comida e por isso, se pudesse eleger a melhor combinação de comida de sempre, escolhi o quê?
1: Oh Pedro, fácil, pão e queijo. É aquela combinação que funciona sempre. É simples e é reconfortante.
0: E agora repare bem no que aí vem. Estamos a colocar muita esperança nisto, hein? Simples e reconfortante. É o que acontece também com o queijo Terra Nostra. Sabia que é feito apenas com 4 ingredientes, sem quaisquer és nem aditivos?
4: Pois que a Terra Nostra lançou este ano uma campanha chamada Levamos o Sabor à Letra. E tem um desafio para si. A ideia é escrever uma review.
0: Não se diz uma crítica.
4: É uma, hoje em dia é uma review.
0: Uma review.
4: Tem que escrever uma review ao queijo Terra Nostra e não pode usar a letra E. Agora, será que consegue fazer isso? Não pode usar a letra E, é proibido. Não há és.
0: Então não é queijo.
4: É
0: queijo.
4: É queijo.
0: E não é Terra Nostra.
4: Não.
0: É terra.
4: É terra.
0: É quiche terra.
4: É.
0: O quiche. É o quiche terra.
4: O quiche terra nostra.
0: Isto é ali em Almada, o quiche terra.
4: É. Isso é.
0: É o quiche mais saboroso do mundo.
4: Sabes que falar nisso no outro dia estávamos a voltar do sul e paramos no tabuleiro da portagem. Sim. E o meu filho mais novo, Matias, olha para o costeiro e diz: ai, está de costas, que mal educado.
1: Depende.
4: Olha, está de costas, que mal educado.
0: Os anjos não têm costas, mas Cristo tem.
1: Bom, e atenção que a melhor review sem S ganha uma viagem aos Açores para 2 pessoas. Bora,
4: olha,
1: treinar?
4: Eu acho que devíamos abrir agora a linha telefónica.
0: Sim.
4: Ok. E se quiser, pode treinar agora aqui, connosco, tem a conversar e sem usar a letra E.
1: Não
0: conversar
1: pode.
0: Connosco e não pode dizer nenhuma palavra com
4: não.
0: A letra E.
4: Não. Atenção,
0: quantos
4: falar
0: segundos
4: sem
0: até
4: S?
0: Perder?
4: Sei lá.
0: É porque é muito difícil.
1: Pode dizer olá, pode dizer bom dia.
4: E fazemos que? Olha, 30 segundos.
0: Pode haver pessoas já a fazer a mala. Calma. A viagem ganha no site da Terra Nostra.
4: Não.
0: Se quer prémios a sério, dá a ouvir o programa errado. Isto aqui não são prémios.
4: Espera aí, sabes o que é que nos sobrou? Um chocolate com recheio de dentes de alho. Temos isso aqui.
0: Não, mas nós temos aqui prémios Terra Nostra para oferecer. Mas, portanto, tem que ligar para cá. E está disponível para falar connosco, que é 30 segundos?
4: 30 segundos.
0: 30 segundos.
4: Acho que 30 é bom.
1: Os ouvintes já vão dizer olá ao Vasco, porque sim, tu és Pedro
0: e Vrã. Pedro e Vrã.
4: Vou ser tão popular.
0: Sim. Mas é muito. Eu estou a pensar. Isto é mesmo.
1: É complicado, mas
0: falar
1: é.
0: Falar sem usar a letra E.
4: É.
1: Mas para quem é criativo, eu acho que é agora.
4: E nós vamos estar muito atentos. Até precisas arranjar um som de erro.
0: Está aqui.
4: O quê?
0: Sempre que a pessoa. Repare, estamos a falar de queijo. Sempre que a pessoa disser uma palavra com a letra E. Não pareceu apropriado.
4: Isto é o som de erro.
1: Claro. Isto é lindo.
0: Isto é com a terra nostra e é o queijo. Cada vez que houver
1: estes
0: uma palavra com a letra
1: falhar.
0: E.
4: Ao primeiro erro acabou?
0: Acabou. Não, é ao terceiro?
4: Ao terceiro.
0: Ao terceiro erro acabou.
1: Okay.
4: E somos nós que temos que detectar os erros, não é?
0: Sim,
4: ai,
0: sim.
4: Jesus.
0: É a segunda-feira para todos. Ligo 808-20-30 para jogar isto. O jogo Terra Nostra, já a seguir.
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0: Este som que entra pelo seu rádio é o som do sítio onde está o Jorge Bica, que vai jogar connosco ao jogo.
1: Ganda Jorge.
2: Alô, Jorge.
1: Bom dia.
0: Bom Jorge, dia. Bom dia.
3: Bom dia.
0: Onde é que está o Jorge?
3: Estou na Via 20. Na A22.
0: Ah, espera. Mas isto não está a valer.
2: Não está a valer ainda. Podia dizer devido ao infante.
0: Ainda pode dizer
2: devido ao infante. Ainda pode dizer és.
0: Ainda pode dizer és.
2: Ou seja, ainda, nesta altura ainda é Jorge com é no fim.
0: Sim, sim, sim.
3: É Bica.
0: Jorge, o que é que o Jorge faz na vida?
3: Tenho uma empresa na área da distribuição.
1: Boa, boa, boa.
0: E distribui queijos, não?
3: Não, não, não. É frutas e legumes.
2: Ah, está bem, olha,
0: está bem. Então já não falta tudo. Então isto é assim. Durante 30 segundos, quando nós pusermos aqui uma contagem especial para este jogo com a Terra Nostra, vai fazer aquilo que a Terra Nostra faz, que é queijo sem és, sem aditivos, tudo natural. Agora, okay. Eu acho este desafio muito difícil. Eu acho mesmo difícil.
2: Eu tenho que perguntar ao Jorge. Ó Jorge, no seu dia a dia costuma usar muito a letra E?
3: Sim.
2: Pronto.
0: Repara que o Jorge está em modo jogo.
2: Já está em modo jogo. Não está a contar. Sim. Ainda, homem. Não está a contar.
0: Então vá. Jorge, está pronto?
2: Olha, faça uma coisa. Mande cá para fora agora todos os S que têm aí dentro. Vá, que o tempo não está a contar. Vá, diga. Vai, vá. Manda os S todos.
0: Bom.
2: Pronto.
0: Agora que o Jorge já mandou fora os S todos, vamos embora. Vou pôr a contagem e vamos começar a fazer perguntas mesmo malandras para ver se o Jorge diz. Cada vez que o Jorge disser alguma palavra com a letra E.
2: Aliás, olha, nós
0: o jogo
2: podemos,
0: foi mais
2: podemos,
0: inventado
1: nós
0: por
1: podemos.
0: Isto. Nós podemos.
1: O Jorge é que não, então vá.
0: Então vamos lá. Vou pôr a contagem e tenho uma pergunta já pronta aí.
2: Está aqui, está. Tá.
0: Contagem começa agora.
2: Ó Jorge, então a Santos de Queijo Perfeita leva o quê? Diga lá.
3: Leva o que é tirado à vaca.
2: Leva o que é tirado à vaca.
1: Muito bem.
2: Então, o que é leva, então é o que é, leva mais um é também.
0: São dois.
1: E o fim de semana correu bem, queremos saber tudo. O que é que fez?
3: Foi bom.
1: Não, mas...
2: Ficou em casa? O que é que fez?
3: Muita praia.
2: Muita praia.
1: Okay.
2: Okay. Foi a que praia?
3: Barrinha.
0: A água estava quente ou estava fria?
2: Aguentou-se
0: muito bem. Só na primeira resposta é que havia para aí 23 anos.
1: Mas foi esperto porque demorava a responder. Ou seja, ia devagarinho para não se espalhar.
2: Isto faz lembrar o jogo da amiga Olga. Não podias dizer nem sim nem não.
0: Sim, pois era.
2: E lá vais com o gomo dourado.
1: Olha, mas diga lá, o fim de semana foi bom ou não foi?
2: Agora já acabou.
0: Já acabou o jogo. Foi bom ou não foi o fim de semana? Foi bom? A água estava quentinha.
3: Estava bastante boa. A água ali naquela zona é sempre bastante boa.
0: É água, é água da praia,
3: mas... Ria Formosa, ser... é Ria Formosa. Não, do lado da Ria Formosa.
0: Ria Formosa, maravilha.
2: Muito bem.
0: E ela ria Formosa. Jorge, parabéns.
3: Tive a oportunidade de ir ao cinema ver o filme português do Santo António.
0: Ah, e gostou?
3: Foi fechar o fim de semana em Beleza. Maravilha.
1: Ai, que bom.
0: E mais, e começa a semana em Beleza também, porque ganha um cabaz cheio de queijo da Terra Nostra só para si e para toda a família, está bem?
3: Um grande abraço a todos.
0: Um abraço.
2: Grande Jorge.
1: Um beijinho grande.
3: Eu sou um ouvinte assim, do vosso programa, porque identifico muito com vocês. Eu nasci em 61, como alguns de vós.
0: Como a Vera.
3: Portanto, sou da geração que revêem tudo o que vocês praticamente dizem do nosso passado.
0: Muito obrigado.
3: Muito obrigado.
0: Obrigado, Jorge. Querido. Um abraço. Boa
1: um beijinho
0: semana.
1: Grande.
2: Tchau, tchau, Jorge.
0: Está feito
3: tchau, tchau, tudo bom.
2: Tchau, tchau, Jorge.
0: Adeus, a primeira edição do jogo da Terra Nostra. Isto é muito difícil. Viram logo na primeira resposta.
1: Mas é divertido. Pá, é divertido.
0: Não, sobretudo por causa do som. Estou aqui ouvindo-se a dizer, vocês jogam esse jogo mais por causa do som. Nós.
1: Não diga isso.
2: Nós.
1: Até parece que nos conhece.
0: Por amor de Deus, até agora. Só porque temos um som parvo.
2: Olha, Paulo, sem és.
0: Ei.
2: Coitado.
4: Ai, não posso.
0: Não, mesmo para o patrocinador. Isto é da Benecar, como é que eu...
4: Sim. Exato.
0: Eu agora fazia isto. Olha, como é que estão as coisas?
4: Continua difíceis na Ponte Vasco da Gama, na sequência do acidente na Cala de Zamora. Há fila já a partir do nó da A33, a afetar também a A33, a partir do nó de Montijo, em direção ao tabuleiro da Ponte Vasco da Gama. Na A2, a fila está agora próximo da área de serviço do Seixal, acesso ao nó de Almada congestionados. Mantêm-se as dificuldades na segunda circular, desde Benfica para o Campo Grande, devido ao acidente. Sentido contrário, demora também entre a Encarnação e o Eixo Norte-Sul. O Eixo Norte-Sul tem fila a partir da Ameixoeira, Calçada de Carris com demora, tal como a Cril na passagem pelo Senhor Roubado em direção ao Túnel do Grilo, que está também preenchido, tal como a descida de Camarate para Sacavém. Na A5, a partir de Oeiras para Linda Avelha e da zona de Monsanto para as Amoreiras. O IC19 entre Terceira e a Reta dos Comandos e de Alfragide para Piramanique. No Porto, demora na A1 a partir de Santo Ovídio, na A20 a partir de Oliveira do Douro, via de cintura interna com fila entre a Ponte do Freixo e a passagem pela zona da Perlada, A3, A4, Via Norte e A28, também com sinais amarelos.
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1: Olá, olá, bom dia. Vou tentar tirar aqui os E's da previsão. Portanto, algumas nuvens no litoral norte e centro à tarde.
5: Algumas quê?
1: Nuvens. Vamos continuar com calor, aqui tudo bem. E depois de um fim de semana...
2: Depois?
1: Com...
2: Manda-lhe a vaca.
1: Então vá. Depois... Ai, eu repeti o...
2: Manda-lhe a vaca!
1: Fogo não tem E. Fim de semana... Com sabor a frias.
2: Disseste fim de semana?
1: Não, fim de semana.
2: Ah, semana.
1: Não disse
2: desculpa.
1: Disse fim de semana. Com sabor a frias.
5: Frias.
1: É. Não é? Vamos ter uma segunda
5: fase. Frias grande.
1: Sim, vai ser bom.
5: Vai ser boa. Temperaturas, menino. Temperaturas.
2: Queres mesmo saber?
5: Vamos embora.
1: Aí atiraste o Zés.
2: Viana do Castelo. Aviro. E Ponta Delgada.

0: 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Informação agora na Comercial, às 8h34, com a Ana Bernardino. Ana, bom dia.
1: Bom dia, nem sequer vou entrar no desafio, porque é realmente muito difícil, mas digo desde já que há 15 distritos sob aviso amarelo até às 6 da tarde, por causa do calor. De fora estão os distritos de Bragança, Guarda e Faro. E é com calor que milhares de alunos regressam às aulas e o ano letivo volta a ficar marcado por críticas às condições das escolas e também pela falta de professores, principalmente em Lisboa, Setúbal e Algarve. O primeiro período vai acabar a 15 de dezembro. Também os alunos do ensino superior começam hoje as aulas. Foram colocados quase 5 mil estudantes na primeira fase, mais 6 mil que no ano passado.
0: O essencial da informação volta às 9.
2: 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Continua connosco.
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0: Paula Young na Rádio Comercial. Daqui a pouco, O Homem que Mordeu o Cão e também o regresso do Manuel Cardoso.
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0: 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Tá bom?
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18: Cabum.

0: malta, estão a ouvir?
1: Sim, sim, estás na conhecida caverna dos realizadores.
2: Algum eco.
3: Estás com a voz grossa.
0: É que eu estou numa sala que tem um pé direito muito alto.
1: Olha para isto. Está a fazer isto em Versalhes.
0: Sim, sim, sim.
2: Agora... Conseguiu fechar Versalhes para fazer lá o filme.
1: Sim, sim.
0: Isto é, estou num claustro.
1: Ah, mas é que é
0: não,
1: mesmo.
0: Na verdade, estou no bom velho Hospital do Mar.
1: Não, mas estás mesmo aqui no mar. Há uma delegação do hospital que é mesmo no mar.
0: Sim, sim, sim.
1: É a ala Náutico.
0: Valha-me Deus.
1: Então, tenta lá dizer
0: bom,
1: o título.
0: Eu prometo que amanhã já tenho os meus bons velhos fones okay. Com microfone. E, portanto, o som será melhor. Onde quer que eu esteja. Portanto, o que é isto? Ah, isto não são fones?
4: São fones.
0: Olha, fones que é, pá, mas agora excelente. Se calhar mais vale fazer isto. É, pá, estas pessoas estão todas a... Criou-se aqui uma épica operação para arranjar uns fones para colmatar a minha
2: Marco,
0: falha.
2: Ele agora faz com o público. E até vou arriscar. E estás a filmar isso para o vídeo ou não?
0: Estou sim, senhor.
2: Muito bem.
0: Tu
2: quem
0: me tomas?
1: Ele é realizador, agora filma tudo.
2: Exato.
3: Exato.
1: Agora filma tudo.
0: Então, ainda não disse o título deste episódio.
1: Espera aí, mas queres te dar uns minutos para tentares pôr os fones?
0: Não, porque são fones sem fios. Acho que isto pode dar
1: um grande prazer. Não, é pá, nem pensar nisso. Depois apanha outro barco que vá a passar.
0: Então, se calhar vou fazer o título deste episódio aqui com este eco todo.
1: Tá bom.
0: Título deste episódio: Terror ou Parvoíce? Se calhar vocês já conseguem responder, não é?
1: Se fosse terror,
2: princípio para isso.
1: Claro.
0: Bom, eu não sei se não estamos perante um cão files. Eu sei que isto é misterioso e inquietante, ou na pior das hipóteses, só para. E que no fim teremos que ajuizar então se estamos perante terror ou parvoíce. É só isto. Mas eu achei esta história fascinante. Estava num grupo de Reddit de histórias assustadoras reais que aconteceram a seres humanos insuspeitos. E como eu não sei até que ponto isto é terror ou parvoíce, eu propunha ainda assim que fosse criado o ambiente. E então agradeci que vocês fossem fazendo, pode ser que a boca os efeitos sonoros à medida que eu os vou descrevendo, pode ser?
2: Sim. Podes contar connosco, obviamente.
0: É que a magia da rádio.
1: Será?
0: Há uns anos, diz este tipo, durante o meu primeiro ano a viver sozinho num apartamento pequeno, aconteceu uma coisa que ainda hoje me tirou o sono. Era por volta das 2 da manhã e lá fora uivava uma tempestade enorme. Preciso de uma tempestade que uive. Mas isso é uma tempestade ou um lobo?
2: Cala-te, não pediste.
1: Quer dizer, tem uivar
2: mal agradecido, pá.
0: Lá fora uivava uma tempestade enorme. De repente... De repente... Ouvi umas batidas altas e frenéticas na porta. 3 pancadas fortes e depois silêncio. Pancada. Isto não é o tan-tan-tan da música de Roupa Nova.
2: É.
1: Batem na porta.
0: Preparem-se para o próximo efeito sonoro, malta. O meu coração disparou. Um coração que dispara, malta.
2: PAM! Uma bola, não é?
0: Isto está perfeito, meu Deus. Está perfeito. Não tinha o chamado olho mágico na porta e estava demasiado aterrorizado para perguntar quem é a meio da noite. Fiquei então parado no corredor uns 10 minutos a ouvir a chuva. A chuva. Não, e a tempestade a uivar. Preciso que alguém chova e outra pessoa que uive. Isto é ótimo. Obrigado. Fiquei paralisado no corredor de uns 10 minutos a ouvir a chuva, mas as batidas nunca mais se repetiram. Acabei por adormecer, a convencer-me de que tinha sido apenas o vento ou um vizinho bêbado.
1: Mas espera aí.
2: Está a adormecer?
0: Certo. Certo.
3: Adormeceu. Certo.
1: Mas era um porco a adormecer.
0: Na manhã seguinte, diz ele, quando abri a porta para ir para a faculdade, uma porta agora em bloco.
1: Bem, mas essa porta precisa de
2: olhos. Isso é uma travagem.
3: Sim.
0: Quando abri a porta para ir para a faculdade, encontrei um envelope branco simples no capacho. Qual alguém se importa de fazer o som do papel a ser retirado de um capacho?
2: Hein?
0: Certo. Lá dentro não havia nome nenhum, apenas um bilhete escrito à mão que dizia Malta, atenção, isto é incrível mesmo. Depois das pancadas na porta na madrugada, este papel deixado à porta dele dizia o seguinte: obrigado por teres ficado aí dentro. Eles andavam à procura de uma porta aberta. Fã, fã. Eles quem? Eles quem? Diz ele: falei com os vizinhos, mas ninguém ouviu nem ouviu nada. Até hoje não sei quem bateu, quem escreveu aquele bilhete, nem o que teria acontecido se eu tivesse aberto a porta. Já alguém passou por algo assim tão inexplicável?
2: Mas espera aí.
0: Bem, eu gosto muito, muito de um dos primeiros comentários a esta história. Diz só isto: olha, quem quer que tenha sido, foi simpático da parte dele agradecer-te.
2: Ou não, certo. É mais uma
0: gosto
2: história.
0: Do pragmatismo desta pessoa.
2: É mais uma história que vais dizer: eu não sei o que é que se passou e não há fim.
0: Espera. Agora a questão é: pá, uma entidade maligna a bater só 3 vezes à porta sem insistir malignamente, não seria só alguém a pedir pasta de dentes? Eu acho que um demónio, se quisesse mesmo entrar, rebentava com a porta. Um fantasma passava atrás dela. Quem era, afinal? Era Barnabé! Malta, eu adorava que a resposta a todos estes mistérios fosse sempre esta: era Barnabé, o gato da história que eu contei há uns dias e que estava a aterrorizar um senhor a meio da madrugada, achando que o senhor era um fantasma. Mas não, não tenho solução para esta. O homem não sabe o que é que lhe aconteceu.
3: O quê?
1: Outra vez.
2: Opa.
0: Eu avisei, era terror ou era parvo?
2: É que isto não é parvo.
3: Isso é incompleto.
0: Pá, mas os mistérios fazem-se destas histórias que ficam a matutar. Quem poderia ser? Que batidas foram aquelas à porta? Quem eram eles que estavam no envelope? Nem tudo na vida fecha com um círculo perfeito. E é assim que entramos na quinta dimensão.
1: Por amor de Deus.
0: Mas olhem, eu adorei que os vossos efeitos sonoros foram da maior qualidade.
3: Não, eu acho que... Como é que é? O som agora é...
0: Certo, estava à espera disso também.
1: Tu foste justo na apreciação aos efeitos que nós fizemos.
0: Os efeitos sonoros foram incríveis.
1: Não, mas há aqui um ouvinte dizer: o vosso vento parece a Orca Willy. Muito desagradável.
0: Mas adorei o uivo, adorei o uivo. E adorei sobretudo aquele momento em que houve chuva e uivo ao mesmo tempo.
3: Foi bonito.
0: Não sei quem é que fez o som do envelope a ser tirado do capacho, mas também gostei muito.
1: Eu não sei se o filme do Homem que Mordeu o Cão tem efeitos especiais, mas não precisa.
2: Não precisa,
0: pode ser tudo feito com a boca.
5: Nós fazemos de gaffers, não é? Não é gaffers, é Foley Artist.
2: Né? Fala exatamente.
1: Aliás, tu devias pôr nos créditos do filme, no fim, efeitos especiais, com a boca.
0: Com a boca, sim. Epá, mas olha, tem sido uma experiência muito gira. Depois destes 2 dias, o Vasco já esteve num dos dias, portou-se muito bem, pá, um excelente ator.
2: É muito Thomas, Thomas.
0: E em breve estarei aí a fazer uma magnífica cena com todos.
1: Muito bem.
0: Dentro do estúdio, em que poderemos fazer efeitos com a boca.
1: Tu vais filmar hoje também?
3: Calma, malta.
0: Eu vou filmar todos os dias, exceto quintas e sextas, que passaram a ser os meus fins de semana. Menos para ir para a rádio, que a sexta estarei aí caído, ao vivo.
1: Muito bem.
0: A cores.
1: Cá te esperamos. Senhor realizador, até amanhã.
2: Até amanhã.
3: Beijinho grande.
0: Fortes abraços a todos.
1: Abraço. 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
2: Bom.

0: Pois, pois.
1: Depois das 9, o fulgurante regresso de Manuel Cardoso, depois de umas férias que foram para aí de 3 anos.
2: Curtas.
3: Foram curtas. Começaste em maio, não foi?
1: Tu que foste de férias para aí antes do Mundial.
2: Sim, 9 de junho de 2026.
0: Mas o homem também deve trabalhar. Foi para o Mundial, deve trabalhar.
1: Imenso, eu vi.
2: Visualização de jogos conta como. Porque às vezes as bancadas são altas, não é? E para subir até 4 lances de escadas, cansa.
1: Pois é.
0: Tu foste aos jogos todos de Portugal?
2: Não, não fui ao da Colômbia. Não fui ao da Colômbia e depois fui
0: logo o nosso melhor.
2: Logo o nosso melhor. Fui informado que a fanzão onde poderia ver o jogo era portuguesa e depois chego lá e somos 5 portugueses contra 400 colombianos.
1: Depois das 9, o regresso do Manel. Depois das 9 também, vamos ter a visita da Mariana Pinto, que produziu ou fez parte da produção deste programa. Não produziu sozinha, produziu com o André, que está ali a chorar, Bobby Ranho. Durante 7 anos e que vai agora para o Já Se Faz Tarde, abandonando-nos à nossa sorte.
3: Ela fartou-se de nós.
1: Sim, fartou-se.
3: Mas não aguento mais.
1: Mas vem aqui para a despedida. Portanto, vai ser a última vez que vamos tocar a música dela.
0: Ela há de voltar.
1: Sim, ela vai arrepender-se. Ela, quando perceber o ambiente do Já Se Faz Tarde, está bem, está. A Joana e o Diogo. Ah, boa sorte com isso. São realmente pessoas terríveis. O que é que acontece? 4 minutos para as 9 da manhã, ainda vamos a tempo de ouvir os Linkin Park.

0: Menos de um minuto para as 9 da manhã. 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Informação na Rádio Comercial às 9 em ponto com a Ana Bernardino. Ana, bom dia.
1: Bom dia. Alunos que ainda não estão matriculados nas escolas porque não têm vaga. À Comercial, o presidente da Associação Nacional de Diretores de Agrupamentos e Escolas Públicas, Filipe Lima, diz que é um problema que afeta principalmente o primeiro ciclo.
2: Há alguns alunos que não têm ainda a matrícula, portanto, efetivada na escola para onde querem estudar. Ao nível do primeiro ciclo, portanto, são alunos muito ao nível do primeiro ciclo, embora também haja casos de outros anos de escolaridade, e muito na zona de Lisboa.
1: O ministro da Educação reconhece o problema e garante que vai avançar com o inquérito. E neste arranque de ano letivo continuam a faltar professores, principalmente em Lisboa, Setúbal e Algarve. Há também falta de computadores. Só 16% das escolas têm todo o equipamento que precisam e em bom estado. Os dados são avançados pelo JN e resultam de um inquérito promovido pela FENPROF que vai ser apresentado ainda esta manhã. Os líderes da Escócia, País de Gales e Irlanda do Norte reúnem-se hoje em Cardiff para assinar um memorando de entendimento que vai exigir a Londres o direito de realizar referendos sobre independência e recuperação de poderes. Paulo Sandes, especialista em assuntos europeus, diz que o maior impacto deste memorando, para já, será a nível político.
3: Politicamente tem um significado. O significado que é três dos quatro, das quatro nações que integram o Reino Unido manifestam a sua vontade através dos líderes dos partidos que as governam de seguir por esse caminho.
1: Irlanda do Norte, País de Gales e Escócia reúnem-se esta segunda-feira com o divórcio com a Inglaterra em cima da mesa.
0: Rádio Comercial, 9 horas 2 minutos. 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Paulo Miranda, bom dia. Como estão as coisas?
4: Para já, acidente na A28 entre Mindelo e a zona de Lavra e, por isso, o trânsito mais complicado, precisamente em direção ao Porto, na zona de Vila do Conde. Há também dificuldades mais à frente, a partir da Ponte Lessa. Demora na Avenida AEP, filas também na A3, na A4, na VCI, a partir da Ponte do Freixo até à passagem pela Perlada. Na A1, trânsito mais demorado agora entre Santo Ovídio e o Nó de Coimbrões devido a obras, mas mais à frente há fila também de Canidelo para a Ponta Rábida até à zona de Francos. Passando para a zona da Grande Lisboa, mantém-se o trânsito muito complicado na Ponte Vasco da Gama, com fila desde o Montijo. Há paragens na A33 para entrar na Ponte Vasco da Gama. Demora também na A2, com fila a ultrapassar a Baixa de Corroios para a 25 de Abril. No IC19, trânsito compacto na reta dos comandos e de Alfragide para Pinamanique. A segunda circular ainda com demora desde Benfica até à zona do Campo Grande devido a acidente. Há acidente também na Cril, agora na descida de Camarata, a provocar demora nos acessos da A8 e também de Odivelas para o túnel do Grilo. E na A8, na sequência de dois acidentes, um pouco antes do Nó da Crele e outro antes da área de serviço, o trânsito está bastante complicado, praticamente a partir de Lousa em direção a Lisboa.
0: Muito bem, 9 horas 3 minutos. 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
5: E de repente já temos mais uma semaninha pela frente. Bom dia, boa viagem. Hoje algumas nuvens no litoral norte e centro à tarde. Vamos continuar com calor e tivemos um fim de semana espetacular. E agora o caminho até ao próximo vai ser igual, com calor. E já está, vamos às máximas.
6: Máximas hoje 28 graus em Viana do Castelo, Aveiro e também 28 em Ponta Delgada. Porto 29 de máxima, Guarda, Faro e Funchal nos 31, Leiria e Setúbal 33, Braga, Bragança, Viseu e Coimbra 34, Lisboa e Vila Real 35 de máxima, Porto Alegre mais calor ainda 36, Beja 37, Castelo Branco também e Évora e Santarém a chegar aos 38 graus.
0: Daqui a pouco chega o regresso de bem-vindos a mais um episódio de Com o Manuel Cardoso.
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0: É quase como se fosse o dia de estreia. Daqui a pouco o regresso da rubrica Bem-vindos a mais um episódio de Com o Manuel Cardoso.
1: Que emoção!
0: Depois de cerca de 6 meses de férias, ele vai aparecer fulgurante. Estás nervoso ou não?
2: Estou. Já não estava agora a ler o guião e a pensar quantas vezes vou tropeçar nas palavras por não falar a quase ninguém nos últimos 3 meses. Sou um ermitão nos últimos meses, tenho sido.
0: Epá, que maravilha. É o novo episódio para conhecer a seguir a esta música da Bárbara Tinoco.

0: Bem-vindo a mais um episódio de No Meu Tempo É Que Era Baril, um podcast sobre saudosismo bacoco. E hoje queria falar do evento desportivo que marcou o verão.
1: Epá, o Mundial é amarelo, deixa estar isso, olha. Mas estás com a cabeça ainda nos Estados Unidos, já passou.
0: Errado, as competições de farmar aura. Houve muitas pessoas a passar vergonhas neste verão.
2: Vergonhas? Epá, amarelo, estamos a falar de adolescentes também.
0: Não, quem passou vergonhas foram as pessoas que criticaram as competições de farmar aura. Qual é o mal das competições de farmar aura? Aquilo é capoeira, se a capoeira tivesse sido inventada por pessoas que tinham 3 a educação física. É porreiro.
3: Portanto, não tens nada contra as competições de farmar aura.
0: Tenho uma única objeção às competições de farmar aura. A única coisa que me enerva no farmar aura é o anglicismo, não é? Farmar. Farmar vem do inglês to farm, que significa trabalhar a terra através do cultivo e, no sentido figurado, conquistar, atrair.
1: Portanto, tu achas que se devia usar uma outra palavra?
0: É, a questão é que temos um verbo em português para isso. Farmar? Não. Granjear. Granjear, que vem de granja, que tal como farm, também significa quinta. Portanto, eu sugiro aos adolescentes que passem a organizar batalhas de granjear aura.
3: Granjear aura.
0: Agora sinto que ter acabado de sugerir isto diminuiu irreversivelmente a minha aura. Mas pronto, eu não percebo as críticas. Eu não estou a perceber. Há anos e anos a ouvir: os putos estão enfiados em casa, agarrados ao telemóvel, têm de voltar a brincar na rua como nós fazíamos. Os putos vão brincar para a rua. Não, essa brincadeira é estúpida, não pode ser.
1: Não, estúpida não diria, mas também não é assim muito inteligente.
0: Exato. Ao contrário do extremamente sensato ir ao posto, né? Digam-me, o ir ao posto contribuiu para o desenvolvimento? Só se for das clínicas de fertilidade. Mas farmar aura é pouco másculo. Não. Ir ao posto é que é másculo. É másculo é ficar com as gónadas masculinas transformadas em pasta de sardinha.
2: Pronto. Então, do mal ou menos, né?
0: É, malta. Os nossos adolescentes estão viciados em ecrãs e precisam desesperadamente de motivos para conviver no exterior. Se é através da Champions League da aura, que seja. Reparem, eu fico sempre contente quando vejo um adolescente na rua. Se eu passar por um adolescente e ele me assaltar, eu fico radiante, é sinal de boa educação dos pais. Disseram-lhe: queres um telemóvel, pegas em ti e vais buscá-lo à rua.
1: Certo, mas chama-se farmar aura, porque farmar é uma coisa que se faz nos videojogos. Logo. Ainda que estas competições aconteçam no meio da rua, isto não prova que os jovens estão viciados no gaming?
0: Será, Vasco? Malta, no meu tempo havia um jogo no campo de futebol do recreio em que se tentava marcar um penalti, depois um livre de fora da área e depois um gol de meio campo. Como é que se chamava essa atividade? Jogar ao FIFA. Por causa do quê? Do videojogo FIFA, não é?
3: Ou seja, a tua geração já se inspirava muito nos videojogos.
0: Sim, temos de admitir que a nossa existência era extremamente influenciada já pelas consolas e parar de fazer este número de estes miúdos de hoje em dia, meu Deus, a minha infância foi passada a brincar na rua com soldadinhos de chumbo, bonecas de trapo e pneus carecas.
3: Estou. Tu brincavas na rua com soldadinhos de chumbo, bonecas de trapo e pneus carecas?
0: Às vezes, quando o meu capataz me dava folga do meu trabalho de extração de wolframio nas minas da Panasqueira. Não é? No intervalo eu conseguia. O que é certo é que a minha geração não tem credibilidade nenhuma para criticar as competições de farmar aura. Os millennials, meus amigos, a criticar uma moda absurda importada do estrangeiro.
2: É realmente um bocadinho incoerente.
0: A geração que queria ter swag, que dizia YOLO, que poluiu a internet. Internet com a Duckface, em que era normal ouvir jovens brancos de classe alta a desatarem a falar crioulo, que fazia flash mobs combinados no Facebook, que organizava meets, não é? Meets no Colombo que acabavam à porrada.
3: Realmente.
0: A geração que publicava seminus no Tumblr, que passou anos em festivais a gritar ao Elsa. A geração que dançava Tectonic, que era uma espécie de malabarismo sem bolas, misturado com espasmos.
1: Não era uma boa dança.
0: Não era, malta. Nós estamos a criticar os gestos esquisitos desta geração. Quando nós tirávamos fotografias de grupo com os dedos a fazer um W, como se fizéssemos parte do gangue do Tupac, quando estávamos em pleno baile finalistas com um blazer da CIA.
1: Ainda bem, Manel, que tens aqui coragem de criticar a tua geração.
0: Calma, Vasco, agora uma palavra também para as gerações X e Boomer. É assim, eu compreendo as críticas ao formar aura. De facto, é assim, com estes miúdos de hoje em dia, se calhar não teria sido possível fazer um Maio de 68, sobretudo porque ainda estariam cansados de terem passado a totalidade do ano anterior a fazer 6-7-6-7.
2: Portanto... Ainda bem que não havia 6-7 em 1967.
0: Certo, não é? Agora, eu não percebo tantas críticas dos boomers às competições de farmar aura. Sejamos sérios, as competições de farmar aura têm sido criticadas por uma geração que fazia competições de escarretas.
3: É pá, que nojo! Muito mal, era para ver quem é que acertava mais longe, não era?
0: Exatamente, corridas de escarretas, o circuito nasce carro, não é? Era um desporto federado, podia ser convocado para a Secreção Nacional. Havia o galardão Gosmador, não é? Que coroava aquele que no decorrer do ano civil tinha sido o melhor do muco.
1: Portanto, Manel, o que estás a querer dizer é que também os boomers faziam coisas absurdas, não é?
0: Exato. Não faziam cosplay, mas faziam cos para aí, não é? Honestamente, não podem criticar o Farmar Aura quando o vosso super-herói favorito era o Homem-Aranha.
4: 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Logo no jingle sinto ódio. Bem-vindo a mais um episódio de...
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0: 9h22.
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0: Daqui a pouco, nas manhãs da comercial, não só o segundo música, como sempre à segunda-feira, mas também a despedida da Mariana Pinto após sete anos nas manhãs da comercial. Já lá vamos. Agora o essencial da informação com a Ana Bravino. Ana, bom dia.
1: Bom dia. 4 em cada 10 ministros não apresentam uma formação académica diretamente relevante para a pasta que ocupam. A conclusão do estudo da Fundação Francisco Manuel dos Santos, um estudo que traça o perfil de quem nos governa. A falta de professores volta a marcar-se o arranque do ano letivo. O ministro da Educação admite que o sistema de colocação de professores é muito lento e a partir de hoje conta com o preço do combustível mais elevado de sempre. Esta segunda-feira o gasóleo sobe mais 2 cêntimos, a gasolina 10,4 cêntimos, com a semana a começar com a subida do preço do petróleo. A esta hora, o barril de Brent está a ser negociado a mais de 107 dólares.
0: O essencial da informação volta daqui a meia hora. 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Como estão as coisas?
2: Olá, bom dia, Pedro. Continuam difíceis na Autoestrada do Norte, devido ao acidente na subida de Via Longa. O trânsito continua bastante complicado. A fila começa um pouco depois de Ilhandra até ao primeiro acidente. Mais à frente há também acidente ainda antes da saída para Acril, ao quilómetro 2. E está, por isso, o trânsito também aí bastante acumulado desde São João da Talha. Na A8, na sequência dos acidentes, o trânsito continua demorado desde Lousa até à passagem pelo quilómetro 10, onde ocorreu um outro acidente, portanto antes do nó da Crele. Vai encontrar igualmente dificuldades nos acessos ao túnel do Grilo e na descida de Camarate para Sacavém. Para a Ponte Vasco da Gama mantém-se as filas desde o Montijo A33 até à zona da Cala de Zamora, onde ocorreu um acidente aparatoso. Há ainda dificuldades na A2 a partir da Baixa de Corroios, na A5 a partir de Monsanto e C19 reta dos Comandos e Terceira, aliás, e também de Alfragide para Piramanique. Na cidade do Porto, maiores dificuldades na A1, agora com acidente entre Canidelo e a zona da Afurada, a provocar fila a partir de Coimbrões, A44, A28, Via Norte e A3 a partir do nó da A4 com fila em direção ao Porto.
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3: Olá, bom dia, boa semana. E sim, vamos continuar com dias quentes, ainda a saber um bocadinho a férias. Atenção que à tarde vão aparecer algumas nuvens no litoral norte e centro. Mas é só isto, vamos às máximas.
4: 28 em Aveiro, Viana do Castelo e também 28 máxima em Ponta Delgada, Porto 29, Guarda, Faro e Funchal nos 31, Leiria 33, Setúbal também com essa máxima, 34, previsão para Coimbra, Viseu, Bragança e Braga, Vila Real 35, Lisboa também, Porto Alegre a marcar 36 nesta segunda-feira, 37 é o que apontamos para Beja e Castelo Branco e 38, previsão de 38 graus em Santarém e Évora.
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0: Palminhas.
1: Palminhas para a Mariana. Bom dia, Mariana.
2: Bom dia.
3: Grande prestação ao longo destes 7 anos.
2: Vou já avisar que estou nervosa, não sei porquê.
4: Espera aí, espera aí. Ela é que acaba connosco e aplaudimos.
1: Sim, sim.
4: É assim que estamos.
1: Vê bem a nossa
4: flema.
1: Sim, sim.
3: Nós ficámos bem.
1: Menina, hoje acordaste mais tarde, não é?
3: Acordei às 7.
1: Está aí fresquíssimo.
3: Mas acordei a ouvir-vos. Eu não vos traí assim tanto. Eu vou continuar a ouvir. Demorei uma hora para chegar aqui.
1: Ah, pois.
4: Não,
1: não é só vantagens.
3: Não, tu não vais continuar a ouvir, tu vais começar a ouvir.
1: Exato.
3: Exato.
1: Vais ser ouvido. Olha, vais para o Já Se Faz Tarde.
3: Vou sim.
1: Depois de 7 anos aqui, está aqui o André, é das últimas vezes que vocês coincidem em estúdio.
3: Ai, Pedro, olha, não vim aqui para isto.
1: Foram 7 anos.
3: Eu já chorei na sexta-feira. Não vou chorar hoje. Vai.
1: Mas tu é que pediste.
3: Mas tu não. Estão a dizer coisas, sim, continua.
1: Tu é que pediste,
3: continua.
1: Não, a tua vida mudou nestes 7 anos, pô.
3: Mudou muito, não muita coisa aconteceu.
1: E nós vimos tudo acontecer.
3: Pois foi. Eu costumo dizer que vocês sabem mais do que os meus pais. E é verdade, eu falei de coisas com vocês que não falei quase com mais ninguém.
1: Então o que é que te leva a querer abandonar?
3: Eu preciso muito de dormir. Eu preciso voltar a dormir. A questão é essa.
2: Ela não aguenta mais a nossa cara.
3: Este horário é muito difícil. E isto é tipo casa dos segredos. Só quem está aqui é que sabe. Porque quando eu digo aos meus amigos, eles dizem: mas tu tens o horário de sonho, tens a tarde toda livre. E eu tenho a tarde toda livre, morta e destruída.
2: Claro, não temos a disposição das outras pessoas.
3: É muito
2: pessoas.
3: Difícil sair de noite, de
1: na
3: casa.
1: Na verdade, nós até, a nossa reação foi: eles não Já Se Faz Tarde estão a aceitar inscrições. Nós também, no fundo,
3: também queres vir.
1: Também queríamos. André, um alívio.
5: Sim, agora já posso bater palmas à vontade, que ninguém se queixa. E agora, realmente, trabalho vai ser feito nas manhãs.
3: Olha, André, vais-te arrepender muito do que estás a dizer, percebes?
5: Agora é que vão ver isto a subir.
3: Não, é Aldrabão, sabem porquê? E agora vou-te expor, porque na sexta-feira, depois deste programa, fez uma coisa e ninguém me viu, porque lá está ele, age pela calada.
1: É pela calada, é pela calada.
3: Veio ter comigo, deu-me um abraço e foi aqui que eu me destruí. E disse assim baixinho: obrigada. E eu, epá.
4: Pronto.
3: Estás a ver?
5: É verdade, é verdade.
3: Portanto,
2: se ele tivesse dito algo, não choravas?
3: Não. Se fosse à frente toda a gente, não.
1: Se fosse à frente da equipa toda. Epá, se fosse à frente da equipa toda.
3: Não, mas eu hoje vou aguentar-me. Não.
1: Mas vou continuar a fazer o TNT, não é?
4: Exato. Sim. E acho que eu já posso portar uma coisa, já passou o tempo suficiente. Oh, Mariana, viste quem é que te colou o autocolante nas costas no outro dia ou não?
3: O quê? Qual dia?
1: Todos.
3: Eu tenho um autocolante na
4: agora.
3: Na roupa.
1: Se fores ver toda a tua roupa, tem autocolante.
3: Não tem nada, mas
2: nós colámos um há 7 anos.
3: Não, imagina.
4: Quando é que estavas com aquele vestido castanho?
3: Já nem sei!
4: Ah, foi nos teus anos, Vera, foi nos teus anos.
3: Foi quinta?
4: Foi nos teus anos, foi.
3: Tenho um autocolante nesse vestido.
1: Tens.
5: Ah, desde as 7 da manhã.
3: Mas já foi para lavar, foi com o autocolante.
4: Olha,
3: acho que está na máquina.
4: Pronto, pois, é assim. Mas
2: vai lá
4: bem.
2: Ver, vai lá ver.
3: Ah, foste tu?
4: Não foi, não fui não. Não, eu repito.
5: Não, não, não, fui.
4: Fui,
5: fui. Fui,
3: claro, foi o André. Para vir-se é com o André.
1: Boa sorte para o Já Se Faz Tarde.
3: Obrigada.
1: Vais perceber rapidamente que foi uma má opção. Mas vamos, pronto.
3: Dá-lhe uma semana.
4: Não acham que a partir de agora aqueles despiques manhãs está. Vão ganhar.
1: Vão.
4: Um novela.
1: Porque ela tem inside information.
3: Pois é.
1: Sobre nós. É mais por isso que o Diogo e a Joana, não é pelo teu valor.
3: Não, eu acho que eles não estão preparados para.
1: Para o furacão Mariana.
3: Não, eu vivo muito à adivinha. Eu passo-me da cabeça. E a Joana não está preparada.
4: Ah, não sabes. A Joana quer acabar com isso.
3: Ai,
1: como hoje é o teu primeiro dia, já não.

0: Tem,
1: não, acabou.
0: Adivinha, agora vem para as manhãs.
2: Que seca, malta, posso voltar, afinal.
3: Não, é que a Joana vem também. Afinal, não vais fazer com ela. E o Beja?
2: Sabes que eu estou sozinha?
4: Estás sozinha.
0: Sim, só tu e o ar-condicionado do Beja, mais nada.
2: Ah, ainda por cima, vou passar muito mal com isso.
1: E sem acesso ao microfone. Estás cá só.
2: Ah, ok. Figuração. Ah, mas posso dormir, está tudo bem na mesma.
1: Olha, uma pergunta, já que estás aqui. O segundo música, a Mariana sabe do segundo música?
0: Não sabe, já não sabe.
2: Vamos lá, já não sei nada sobre este programa.
5: Que jogo é esse?
2: Que isso?
5: Explica-me lá.
1: Vamos jogar contigo.
2: Ok.

0: Então hoje o tema é o quê?
1: Hoje é um tema muito musical. Imobiliário.
2: Adoro.
3: O quê?
2: Imobiliário.
3: Pronto, eu vou embora. Eu vou embora e ele frita a cabeça.
4: Há uma que é o T2 com vista para o mar.
1: Será que um essa está?
0: Um T2.
4: É, essa é a primeira.
0: Achas que é? Deixa
4: é
0: ver.
4: A primeira.
0: Em princípio não.
4: Não, não.
2: Isto? Isto é dança.
4: Não é a Avicii. Não é, não. David Guetta. Não, também não. Não, não. Não é David Guetta, não é.
2: Imobiliário.
4: Espera aí.
2: Fala outra vez. Isto é dança.
1: É.
2: Não. Não é Guetta ou Swedish House Mafia ou.
1: Swedish House Mafia! House!
4: É isso.
0: Imobiliário.
4: Muito bem.
1: Eu já o conheço! Então aqui temos uma house, não é?
4: Pois.
0: Mariana, tu vais para o Já Só, estás a pensar na adivinha, mas esta adivinha nem disseste nada.
4: Não.
0: Tenta
4: agora.
0: Vamos lá ver.
4: O quê? Quinta. Eu venho para aqui fazer quinta. Figura triste.
2: Quinta do Bill! Quinta!
4: Ah, pois é!
2: Quinta!
4: Ai, não sei o que é isto. O Vasco está imparável. Ai, nunca na vida. Não.
0: Eu não acertei porque hoje ainda é segunda.
4: Eu vou confessar uma coisa: a Mariana não ouve esta música. Não tem nada a ver com
3: isso. Não.
0: Agora.
4: Ed Sheeran.
5: Castle.
4: On the Hill.
5: Antes
0: fomos House,
2: Quinta,
5: Castle.
4: E agora?
5: É sempre a subir em termos de valor?
1: Não é.
2: É Nova York. Foste para Nova York.
0: O quê?
2: Foste para Nova York.
3: Alicia.
0: Alicia Keys, Empire State.
1: Exato, é aquele Keys na mão.
5: Chave.
4: Ah, pois é, porque é sempre a
3: chave na mão.
2: Alicia Keys, chave na mão. Peraí, que ainda falta uma.
3: Chave
2: eu
3: estou
2: muito curioso para a última.
4: Eu não vou
0: o tema
4: recuperar
0: é imobiliário
4: disto.
0: E Keys.
1: Essencial.
0: Claro. Não, claro.
1: O que é que define o momento em que compras uma casa?
4: Isto é bom.
2: Casa, quinta,
4: castelo,
2: chave.
4: Falta a porta.
2: O que é que poderá faltar?
4: Uma porta, uma janela.
3: Eu acertei esta e a anterior, está bem?
0: Foi.
4: Ninguém diz nada. Que eu vou-me embora e eu quero acertar.
1: Vai!
4: Vem lá outra vez.
0: Eu já sei.
4: Mas vai outra vez! Tantan é Zambujo?
3: Não.
0: Não. É.
4: Não é?
2: Não. Não é.
4: Não, vai lá outra vez, eu sei qual é! Não me enervem! Ai, que chatice!
2: É
4: que eu sei muito o que isto é.
2: Eu não sei como é que isto entra nesta.
4: Eu também não
2: posso. Isto é o avião de papel. Será o papel?
4: Pois é, isso.
1: Mas não é avião de papel.
2: É a casa de papel. É a melhor nossa versão.
4: Mas eu sabia.
0: Isto é para lá de força. Isto é
4: que. Mas isto entra no campeonato dos transportes.
6: Amor, não fiques muito tristonho. Mas às vezes.
0: É que isto viola todas as regras.
4: Foi por isto que eu não.
1: Quais regras de papel não é imobiliário?
0: Eu agora percebo-te, Mariana. Tu queres distância disto, não é?
4: Percebes, não é? Pedro, queres vir comigo?
0: Epá, nem digas duas vezes. É para fazer as tardes.
4: Olha, tu não puxes que vai tudo atrás da corda. Venham todos.
0: Já que eu estava a dizer, o Já Se Faz Tarde está a aceitar inscrições.
4: Venham todos.
0: Para que é um horário.

0: Platóquio.
1: Mas é falsete. É pá, mas Alice aqui.
2: E é traumático. Portanto, isto é a dinâmica de casal, não é? Em que ela está a dizer ao namorado que viu muitas séries sem ele. E ele depois vai responder dizer que também vê muitas séries sem ela.
3: Que é um crime, atenção, em casal.
4: É mesmo.
3: Não se pode fazer isto, não é?
1: O ideal, eu acho que é teres uma série para partilhar e depois cada um vê a sua. Cada um é independente, que é para ver quando o outro adormece.
4: Há os bens comuns,
1: exatamente.
4: Bens, e os bens particulares.
3: Vai, Bia.
5: Amor, também tenho de confessar.
3: O quê, rapaz?
5: Que quando tu estavas a chonar.
3: Ora, aí está.
5: Eu papei todos os CS.
1: O Marco está muito sexy nesta música.
2: Ele é sexy.
5: Amor, viu 1986.
6: É de um amigo meu.

0: Alfa.
1: Olha, Mariana, foi um gosto, meu amor.
2: Foi um gosto.
1: Foi um gosto.
3: Ai,
1: foi um gosto.
3: Obrigada.
1: Foi um gosto.
3: Eu é que tenho de vos agradecer por me terem aturado durante tanto tempo.
1: Pois tens.
3: Eu sei que nem sempre é fácil, mas aprendi muito com vocês.
2: Vou
3: obrigada.
2: Vou dizer-te, vais fazer muita falta.
3: Pois vais, pois vais.
2: Fazes muita falta e estou revoltada até com essa decisão que foi tomada nas nossas costas. Nós não sabíamos.
3: E
2: nada.
3: Obrigada. Pronto. E agora vou tocar a ferida. Obrigada ao André também.
1: Oh, não nota que o André é o favorito dela.
3: Acho que sim. Não, filmes isto.
0: Queres-me agradecer porquê, Mariana? Queres-me agradecer porquê?
3: É só agradecer, não ficas feliz assim?
0: Fico, mas
3: é só obrigada.
0: Queria só gozar mais este momento.
3: Não. Obrigada.
4: Eu sinto que é uma filha que vai sair de casa para a faculdade.
3: Vocês
4: foram muito sérios.
3: E eu casei aqui com vocês também.
2: Não, casaste com o Bernardo. Eu estava lá e vi.
4: Eu também, do que me lembro.
2: Nós casámos esta menina.
3: Pois foi.
2: Nós casámos esta menina e salvámo-la da má vida.
3: Não vou falar mais, não consigo.
1: Olha, e desde o teu casamento não consigo ouvir Ramão sem lembrar do teu pai. Para sempre. Ramones! Hey! Ho! Let's go! Nunca mais me esqueci.
3: Foi nessa que ele levou a pandeira.
1: Foi, sim, senhor.
3: Beijinhos. Olá, meu Bruninho. Beijinhos. Obrigada. Obrigada.

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4: Vamos só ao tempo de dizer que amanhã estamos cá outra vez. Às 7.
5: Verdade.
4: É a nossa vida.
6: Às
4: a nossa 7, cruz.
6: É isso mesmo.
4: Às 7 da manhã.
6: Venha Mariel, também.
7: Mariel, bem-vindo de volta.
8: Muito obrigado. Muito obrigado por me receberem.
4: Adeus, Mariana.
6: Adeus, Mariana.
4: Bom, já se faz
6: tarde. Até já.
4: Olá, Renato.
9: Bom Olá, dia. Bom dia.
4: Vais tomar conta disto tudo?
8: Eu sempre também estás a chegar.
4: Pois nunca ficas lonely.
8: Bem, Pedro, bem.
4: Boa noite.
8: Muito rápido.
6: Um beijinho e até amanhã.
4: Boa Páscoa.

0: Bom dia, está com a Rádio Comercial, tenha uma ótima semana. Agora era a altura de irmos para as notícias, mas como ainda não está aqui o nosso brilhante jornalista, vamos passar aqui. Ah, não, está a entrar Filipa Galrão. Alguém dos jornalistas está a chegar ou não?
1: Alguém? Não,
0: eu já. Não? Então pomos a Maro.
1: Olha aqui, olha aqui.
0: Está aqui?
1: Notícias!
0: Muito bom. Bom dia, boa semana. Filipa Galrão a entrar no estúdio porque ficou presa no trânsito. São coisas que acontecem. Pomos a Maro ou esperamos pelo jornalista? Decido tu.
1: Vem já, Ana.
0: A Ana Bernardino está a chegar para atualizar toda a informação neste início de semana, numa manhã que foi intensa do ponto de vista emocional, porque Maria, acompanhaste?
1: A Mariana.
0: Tens que abrir o microfone, por favor.
2: Desculpa, a Mariana, choras?
0: Muito complicado. Ana, como é que estás?
3: Olá, olá.
0: Bom dia. Boa semana. Vamos às notícias, estás pronta?
3: Deixa-me sair
0: por aqui. Eu dou-te aí dois segundos, não faz mal. Pergunta aqui à Filipa como é que ela está, como é que foi o teu fim de semana? Tiveste um casamento.
2: Sim, tu foste para Madrid.
0: Fui, fui. Já te conto tudo, gostei muito, estava muito calor. Podemos, Ana?
3: Bora lá.
0: Bora lá às notícias. Bom dia.
4: Olá, bom dia,
0: GNR.
2: O micro está desligado.
4: Vamos agora.
0: Exatamente.
4: Agora já está. A GNR interceptou uma embarcação de recreio suspeita no Rio Tejo, na zona da Trafaria. A bordo estavam 5 pessoas, 4 homens, 1 mulher. 2 destas pessoas eram menores. Estavam também 64 jerrycans de combustível com mais de 1.200 litros. As mulheres são uma minoria nos governos dos últimos 50 anos. Só em 2019 é que se conseguiu o primeiro governo paritário, mas continuam a ser poucas as mulheres no núcleo duro, onde se concentra o poder decisório. As ministras destacam-se em áreas sociais. A conclusão é de um estudo da Fundação Francisco Manuel dos Santos. Sam Altman e Elon Musk juntam-se aos alertas sobre o risco da inteligência artificial. Os dois apoiam o apelo de Dario Amodei, responsável pela Anthropic, para abrandar o ritmo de desenvolvimento da inteligência artificial. Amodei alerta que dentro de poucos anos os sistemas de inteligência artificial poderão ser capazes de assumir o controle de toda a internet. O responsável defende também uma maior cooperação internacional, incluindo com a China. Já Donald Trump desvaloriza os avisos, diz que estão a ser levantados problemas onde não vão acontecer.
0: Enfim, já terminaste, na verdade.
4: Já terminaste.
0: Obrigado, bom dia, boa semana. Vamos agora ao trânsito, que na comercial é uma oferta Midas e Quinto. Paulo Miranda, bom dia.
2: Bom dia.
5: Olá, bom dia, Filipe. Bom dia, Renato. Nesta altura temos então o trânsito ainda sujeito a demora na Ponte Vasco da Gama, com fila a partir do Montijo, ainda na sequência do acidente que ocorreu na Cala de Zamora. Em princípio estará em fase de resolução. Quanto à A2, tem fila a partir da Baixa de Corroios para a 25 de Abril. Na A5, há lentidão a partir do Alto Monsanto em direção às Amoreiras. A segunda circular ainda com trânsito demorado a partir de Benfica até à passagem pelas Calvanas. Na Cril há também trânsito lento a partir do túnel do Grilo em direção a Sacavém e na autoestrada de Loures, na sequência de 2 acidentes, um ao quilómetro 14 e outro ao quilómetro 10. Já na descida da área de serviço de Loures para o nó da Crel, está a provocar longas filas, cerca de 4 a 5 quilómetros de fila na A8, na ligação a Lisboa. Há também ainda dificuldades na A1, a partir de Alhandra até à passagem pelo quilómetro 10, na subida de Vialonga, onde ocorreu também um acidente. Na cidade do Porto, trânsito lento na A44 para a A1 em Coimbrões, tem a ver com um acidente que ocorreu antes da afurada, e ainda filas na via de cintura interna, na A3, na A28 e na Avenida AEP.
2: E agora atendo o telefone, se calhar é mais uma emergência.
5: É o número que está sempre à disposição ao longo do dia, 800-2020-10. É nacional e grátis.
0: Obrigado, Paulo. 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
2: Boa.
0: Bem,
2: de preferência.
0: Ed Sheeran, já a seguir, bom dia.
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0: Bom dia, boa semana, está a começar. É bonito,
2: já estamos a discutir.
0: Já estamos a discutir.
2: Olha, foi uma sexta-feira tão calma, Renato.
0: Ai, Jesus, meu Deus do céu. Bom, deixe-me ficar por aí. Tenha uma ótima semana. A começar esta hora de música, Ed Sheeran, depois One Republic. Bom dia.

0: Good Life, One Republic na Rádio Comercial. Bom dia, boa semana. Como é que foi o teu fim de semana?
1: Foi bom, olha, estive num casamento no Alentejo onde estavam cerca de 125 graus.
0: O casamento do Diogo.
1: Do Diogo.
0: Para o qual eu não fui convidado.
1: Não foste, tu não és amigo do Diogo, então.
0: Pá, tu não sou,
1: eu acho que só se convidou. Conheces o Diogo, mas não o suficiente. E eu trabalhei muitos anos com o Diogo.
0: Felicidades ao Diogo e à Filipa.
1: Catarina. Mas também podes desejar a mim.
0: A Filipa foi outra pessoa que casou.
1: Quem?
0: Do nosso antigo emprego.
1: Ah, pois foi! Ai, pai, foram muitos casamentos este fim de semana.
0: Não foi convidado nem para um nem para o outro.
1: Ups! Fizeste muitos amigos lá por onde andaste. Olha, em Madrid, ninguém te convidou para um casamento? Nem a Virgínia e o Vini.
0: Por acaso fui convidado quase para um casamento em Madrid. Por acaso fui porque fiz muitos amigos em Madrid. Foi ótimo, estive na Fórmula 1, foi incrível, uma experiência muito nova para mim, nunca tinha feito.
1: Mas aprendeste.
0: E aprendi muitas coisas.
1: Aprendeste o suficiente para ficar entusiasmado com a Fórmula 1?
0: Sim, sim, sei que o Kimi ganhou. E eu estava a torcer pelo Verstappen.
1: Ah, gostaste do Musk.
0: Eu ia me enganar outra vez no nome.
1: É o teu género.
0: Eu chamo-lhe Verstappen. Mas pronto, a seguir é o Pedro Santos que vem aí. I don't know me. E é isto, tens mais alguma coisa para dizer?
1: Não. Depois já falamos melhor.
0: Felicidades, Diogo e Catarina.
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0: Teddy Swims na Rádio Comercial, Red Hot Chili Peppers, já a seguir, by the way.
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0: Hot Chili Peppers na Rádio Comercial.
1: Foi uma manhã de regressos, foi uma manhã emocional.
0: Até houve
1: regressos
0: choro.
1: E despedidas, sim, as duas sim. coisas.
2: Hoje foi assim.
3: O nome do dia foi escolhido pelo rei Neptuno, que é o rei que guia o mar.
4: A volta que
3: para
4: tu
3: mim
4: pensaste...
3: está feito e subitamente é meio-dia.
4: Tu
3: boa
4: pensaste
3: tarde.
4: Nisto em casa ou foi agora de repente sem outro?
3: Oh, Vera. Tu sabes que isto é uma
4: cada
3: coisa...
4: um é para o que nasce.
3: Oh, Vera, tu o disseste.
4: Pronto.
3: Guiomar. 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A Vera está toda contente porque foi às festas da terra.
4: Sim, fui às festas de Linda a Velha.
5: Uhum. E que tal?
4: Sim, olha, comi uma sandocha de porco no espeto.
5: Uhum.
4: Bem... mas de um tamanho que eu nem sabia. Quando olhei para aquilo pensei, eu não vou conseguir comer tudo. Não, não.
3: Ah, pois não. Penso que concordas comigo, Vasco. Nada contra essa sanduíche, sei lá, às 7h25 de segunda-feira.
5: Nada contra. Nada. Aliás, até leva mal não haver aqui uma.
3: Onde está o homem não. do porco do espeto quando precisa
5: traga
3: dele?
5: O homem do porco.
4: Imaginei termos aqui um porco no espeto.
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4: Bom dia, Catarina.
7: Bom dia.
4: Alguns Catarina. Ouvintes já a conhecem da tarde.
3: Conhecem da tarde, mas agora é que a tua vida vai começar. Porque... que tal foi acordar às 5h30 da manhã?
7: Hoje não foi assim tão complicado. Amanhã...
3: pois, é o primeiro dia.
5: O shitex do primeiro dia ultrapassa tudo.
4: Falamos
5: tu
4: em janeiro.
3: Tu vens de longe.
7: Sim, eu venho da Charneca, da Venda do Pinheiro.
3: E como é que tu fazes para chegar aqui? Tu fazes uma
7: eu tenho que vir de carro, depois tenho que apanhar um avião, depois um metro. E depois tenho que ainda pagar um comboio. E depois chego. Mas ainda tenho que ir andar a pé.
3: É, pá, só te faz bem, só te faz bem. Bem-vindo às manhãs. 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
3: A Pink na Rádio Comercial. Olha.
4: Bebe água, Pedro.
3: Amigos, tenho que ir.
4: Não.
3: Tenho que ir, estou muito doente, pá.
4: Tens aí um

0: Calças.
1: Quanto está frio?
2: Chave do carro.
3: Quanto está frio, chave do carro?
1: Quanto está frio?
3: Não, o fato tem as calças e tem o. Raios, pá, diga o casaco, pá.
1: Diga o casaco!
4: Para levantar dinheiro.
3: Tem botões.
5: O multibanco.
1: Falta um.
6: Acabou de perder um saboroso chocolate com recheio de dentes de alho.
1: Que nojo.
4: Eu ainda pensei que eram os dentes do primo Jaime.
1: Também eu.
4: Que iam caindo. Fica para a próxima.
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8: Era por volta das 2 da manhã e lá fora uivava uma tempestade enorme. Preciso de uma tempestade que uiva. Mas isso é uma tempestade ou um lobo?
1: Cala-te, não pediste.
3: Quer dizer, tu
1: depois mal agradecido, pá.
8: Lá fora uivava uma tempestade enorme. De repente.
1: Qual é o mal das competições de farmar aura? Aquilo é capoeira, se a capoeira tivesse sido inventada por pessoas que tinham 3 a educação física. É porreiro. Eu não percebo as críticas, eu não estou a perceber. Há anos e anos a ouvir, os putos estão enfiados em casa, agarrados ao telemóvel, têm de voltar a brincar na rua como nós fazíamos. Os putos vão brincar para a rua. Ah não, essa brincadeira é estúpida, não pode ser.
5: Estúpida não diria, mas também não é assim muito inteligente.
1: Exato. Ao contrário do extremamente sensato, ir ao posto, não é? Digam-me, o ir ao posto contribuiu para o desenvolvimento, só se for das clínicas de fertilidade.
9: Hoje foi assim.
10: Eu fui ao posto, sabes?
11: Quando eras pequeno.
10: Quando era pequeno, sim, uma brincadeira muito sem graça, por acaso.
11: Por acaso era.
10: Pode ter consequências, aliás, muito sérias. Os meninos não passam isso.
11: Eram coisas horríveis.
10: Acho que já entrou em desuso, não é?
11: Sim. Joguem ao eixo. Esse já entrou em desuso. Não, espero que não.
10: Ou à macaca.
11: É bonito e é bom para fazer exercício físico. À mosca. Eu era da mosca.
10: O macaquinho do chinês. Então,

0: Afonso do Brás com Luís Trigacheiro, verão que voltou, o verão.
1: Eu sinto que ainda não foi embora, não. E também sinto que eles fizeram esta música porque sabiam que este ano ia durar mais tempo.
0: Não, ainda não foi oficialmente embora, para não. O verão
1: não,
0: só acaba.
1: Não, é 20 e poucos.
0: 20 e tais, 21. Está aqui a Carolina. Carolina Toques, como é que é?
1: Esse micro acho que é o único que não funciona. Fala lá.
2: Então, olá.
0: Pronto.
1: Funciona, mas é baixinho.
0: Fica registado o teu olá.
2: Olá!
0: Bom dia, boa
1: assim
0: semana.
1: Vale.
0: Tem Impala com Jenny já a seguir. Tem Impala que está confirmado para a edição do próximo ano do Nós Alive.
1: E já temos outra.
0: Vai estar no. Quem é?
1: Neighborhood.
0: Uau!
1: Ok.
0: Tem Impala já a seguir.
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0: Vanessa Carlton para começar a semana. É
1: sabe
0: bom,
1: sempre
0: não é
1: bem.
0: Bom?
1: Sabe sim, sempre sim. Bem. E faz-me lembrar os casamentos. Esta música também é uma das mais escolhidas.
0: É sério?
1: Eu acho que sim.
0: Acho que nunca apanhei a Thousand Miles num casamento e é, na verdade, indo pela cara dela também não.
1: nem tocada em saxofone?
0: Não.
1: Oh,
0: não
1: pensa não. Lá. Pensa lá que já deve ter acontecido.
0: Oh, meu Deus. Hoje isso, houve muita gente a casar este fim de semana. Já demos aqui os parabéns, aliás, a dois casais. E damos a todos os que se casaram este fim de semana, um pouco por todo o país e por todo o mundo.
1: E debaixo de muito calor, de no caso do nosso, calor, do nosso país.
0: Na verdade, vamos às notícias. Vamos lá. Que interessa.
2: O Ministério da Educação convocou uma reunião de emergência para esta segunda-feira, às 15h, para resolver os problemas dos alunos que não têm ainda lugar numa escola pública. A Rádio Comercial sabe que a convocatória foi feita esta manhã, abrange os diretores de agrupamentos do Conselho de Lisboa. Não é conhecido ao certo o número de alunos que ainda não têm colocação, numa altura em que o ano letivo está a arrancar nas escolas. Os alunos do pré-escolar até ao terceiro ciclo começam as aulas até 15 de setembro, os do ensino secundário até no dia 21. A GNR interceptou uma embarcação de recreio suspeita no Rio Tejo, na zona da Trafaria. A bordo estavam 5 pessoas, 4 homens e uma mulher. 2 destas pessoas eram menores. Foram constituídos, arguídos e sujeitos à medida de coação de termo de identidade e residência. A bordo estavam também 64 jerrycans de combustível com mais de 1.200 litros de combustível. Segundo a informação avançada à Rádio Comercial, os factos foram comunicados ao Ministério Público. O alargamento do passe ferroviário verde aos comboios urbanos de Lisboa e do Porto pode ser uma medida de pouca eficácia. A crítica é da Federação dos Sindicatos de Transportes e Comunicações. O coordenador da FECTRANS, José Manuel Oliveira, explica à Rádio Comercial que a maioria da população utiliza vários transportes, por isso não compensa ter apenas o passe ferroviário.
3: Nos parece que é uma medida de pouca eficácia, tendo em conta que as deslocações que existem da maioria das pessoas nas áreas metropolitanas é mais do que um modo de transporte. E isso não terá qualquer efeito, tendo em conta que o alargamento do chamado passe verde é apenas para o transporte da CP.
2: Está previsto que o alargamento do passe ferroviário verde entre em vigor a partir de quarta-feira, custa 20 euros.
0: Muito bem, obrigado, Ana. Mais notícias aqui na Rádio Comercial daqui a uma hora. Para já, seguimos com 45 minutos de música seguida.
1: Acho que são só 40, mas está tudo bem. Começamos com o Somber, ainda temos Missy Miles, a Stella Lefty e Dilema.
0: Vou pôr 45 agora.
1: Vais?
0: Bom.

0: Nelly com Kelly Rowland, Dilema na Rádio Comercial.
1: Eu gosto tanto desta música.
0: Gostas? Não há dilema nenhum aqui, na verdade. São 20 mil euros de jackpot no Show Me the Money de sexta-feira. Pode enviar a sua mensagem. Eu sei que ainda faltam alguns dias, mas começo já a tentar
1: assegura
0: a sua
1: sorte.
0: Palavra vencer para o 68.900, como eu disse, são 20 mil euros.
1: Gasta 1,5€ mais IVA, mas fica já a semana arrumada. E na sexta-feira só tem de estar atento a partir das 2 da tarde que lhe liguem para poder dizer Show Me the Money e ganhar os 20 mil euros. Tem dado muita sorte as últimas semanas. As pessoas têm atendido, têm recebido o jackpot.
0: Tem sido uma alegria.
1: Portanto, é aproveitar esta boa energia, esta embalagem.
0: 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Segue a música agora com Rosalía. La Perla, bom dia.

0: James Bay na Rádio Comercial. 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

0: Hey Brother, Avicii na Rádio Comercial.
1: Estávamos a falar de casamentos e hoje o Manuel Cardoso voltou, falou de farmar aura. Onde é que estas duas coisas se juntam? Flash mobs em casamento.
2: Já. Apesar que ias dizer que sim, sim.
1: Não, é uma das coisas sim. que os jovens dizem que é cringe.
2: Sim.
1: E já te aconteceu fazer um flash mob
2: num
1: casamento?
2: Não, nunca me aconteceu fazer, mas já me propuseram fazer e eu disse que não.
1: Eu estava aqui a ouvir o Avicii e a pensar que eu já fui a pessoa que organizou a coreografia de um flash mob de um casamento.
2: Foste coreógrafa de um casamento.
1: Fui coreógrafa.
2: Podes acrescentar isso ao teu currículo.
1: Realmente
2: as coisas que tu já fizeste, meu Deus.
1: Correu
2: do céu.
1: Bem.
2: E foi com esta música?
1: Era uma música do Avicii, mas não, acho que não era esta. Era a outra. So wake me up, wake me up.
2: Ok, wake me up when it's all over. E esse casal ainda está casado?
1: Ainda estão.
2: Isso é que é importante. Com o amor de Deus.
1: Mal
2: Smith, Hold Me in the Dark, já sequer.
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0: Nuno Ribeiro na Rádio Comercial. Faltam 4 minutos para o meio-dia, notícias aqui na Rádio Comercial. Está aqui, está aqui.
1: Aqui a dizer, olha, a Sandra já foi pôr a criança, era o primeiro dia de escola.
2: Mas aqui estou.
1: Correu bem?
2: Correu muito bem.
1: Ela ficou bem?
2: Fica sempre, ela adora a escola.
1: Ai,
0: que maravilha.
1: É logo assim, assim é um descanso.
0: Logo um descanso, exatamente. Vamos às notícias então. Sandra Braga Fernandes.
3: O Ministério da Educação convocou uma reunião de emergência para esta segunda-feira, às 15h, para resolver os problemas dos alunos que não têm ainda lugar numa escola pública. A Rádio Comercial sabe que a convocatória foi feita esta manhã e abrange os diretores dos agrupamentos do Conselho de Lisboa. Não é conhecido ao certo o número de alunos que ainda não têm colocação, isto numa altura em que o ano letivo está a arrancar nas escolas. Os alunos do pré-escolar até ao terceiro ciclo começam as aulas até amanhã, os do segundo do ensino secundário no dia 21. A GNR interceptou uma embarcação de recreio suspeita no Rio Tejo, na Trafaria. A bordo estavam 5 pessoas, 4 homens e uma mulher. 2 destas pessoas eram menores, foram constituídos arguidos e sujeitos à medida de coação de termo de identidade e residência. A bordo estavam também 64 jerricãs de combustível com mais de 1.200 litros. Segundo informação avançada à Rádio Comercial, os factos foram comunicados ao Ministério Público. O alargamento do passe ferroviário verde aos comboios urbanos de Lisboa e Porto pode ser uma medida de pouca eficácia, critica a Federação dos Sindicatos de Transportes e Comunicações. O coordenador da FECTRAN, José Manuel Oliveira, explica que a maioria da população utiliza vários transportes, por isso não compensa ter apenas o passe ferroviário.
4: Nos parece que é uma medida de pouca eficácia, tendo em conta que as deslocações que existem da maioria das pessoas nas áreas metropolitanas é mais do que um modo de transporte. Isso não terá qualquer efeito, tendo em conta que o alargamento do chamado passe verde é apenas para o transporte da CP.
3: Está previsto que o alargamento do passe ferroviário verde entre em vigor a partir de quarta-feira, custa 20 euros e substitui os passes intermodais para quem utiliza só os comboios em Lisboa e Porto.
0: Muito obrigado, Sandra. Mais notícias aqui na Rádio Comercial daqui a uma hora. David Guetta, daqui a pouco.
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1: A começar mais 40 minutos de música de seguida com David Guetta e Teddy Swims, e a seguir Adele, Easy On Me.
2: A tua favorita?
1: Não.
2: Olha, temos uma música nova também dos Almost Monday, Super Prism.

0: Hoje, Napa, sobretudo na Rádio Comercial, quem é sobretudo foi quem esteve no regresso de Celine Dion aos palcos.
1: Meu Deus, eu vi imagens, ela emocionou-se muito.
0: Eu também.
1: Eu estava à espera que tu fosses como grande fã de Celine Dion.
0: Sabes que eu tentei, sabes que 10 milhões de pessoas tentaram comprar bilhete para esta série de concertos que está a acontecer agora em Paris. Eu fui uma dessas pessoas, eu e alguns amigos, estávamos todos assim numa task force, mas ninguém...
1: Ela não vai fazer tour pelo mundo?
0: Não vai fazer tour pelo mundo, não está previsto.
1: Okay.
0: Mas pronto, ela foi diagnosticada com uma doença.
1: Sim.
0: Portanto, havia muita expectativa relativamente a este
1: regresso. Extraordinário, depois disso,
0: incrível.
1: Ela estar ali também.
0: Já viste?
1: Incrível mesmo.
0: Extraordinário. Há muitos vídeos na internet a circular, portanto, se pesquisar, vai conseguir ver. Eu fico muito feliz com este regresso da nossa Celine.
1: E ela continua a cantar nas horas.
0: Ou não? Luís Capaldi agora, Stella.

0: Rosalyn, na Rádio Comercial, está a chegar um dos meus eventos favoritos do ano.
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0: Aliás, nós tivemos um pre... como é que é?
1: Um pré-evento.
0: Um pré-evento.
1: Sim, estavam algumas empresas, fizeram um jantarinho lá no Chefs on Fire, fomos os primeiros a provar algumas das iguarias daqueles chefes ali presentes e estava incrível.
0: É muito, muito bom, não falo.
1: Estava tudo muito bom, gostei muito de um cogumelo que lá estava. Muito bem cozinhado.
0: Mas foi, era só um cogumelo?
1: Era um grande cogumelo com arroz.
0: Um cogumelo gigante. Até uma das coisas que pode ter encontrado.
1: Basta um cogumelo, sim, sim.
0: Se for um bom cogumelo, é o suficiente.
1: Sim.
0: Olha, está tudo muito bem explicado em radiocomercial.pt, os dias, tudo. Taylor Swift, já a seguir.
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0: Taylor Swift na Rádio Comercial e atenção, porque hoje é o regresso, dá-se o regresso de Pedro Andrade aqui ao horário da tarde da Rádio Comercial.
1: Ele já andava a ameaçar, não é? Sim, na semana passada fez assim umas substituições, mas sim, a partir de hoje temos nesta rentrée do ano o Pedro Andrade a partir de 1 da tarde.
0: E vai ser assim todos os dias. Amanhã cá estaremos nós a partir das 10. Volte connosco, tenha um ótimo almoço e até amanhã.
1: Tu já estás a sonhar com o almoço, mas desde as 10h30 que ele não se cala com isto. É o quê hoje? Vá, vamos para quê hoje?
0: Não sei. Qualquer coisa que me apareça à frente eu vou comer, porque eu estou cheio de fome.
1: Sabes o que é que eu apetecia hoje? Cozida à portuguesa.
0: Ok. Pode ser. Não estava à espera. Até amanhã.
1: Eu amo.
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0: Cá está Edmundo Inácio pela Rádio Comercial. A seguir, toca um rapaz que tem em casa, imagino bem, 3 cães e 4 galinhas. E diz que é capaz de não se ficar por aqui. Já lhe digo quem é por enquanto. Vamos ao essencial da informação, é daqui a 35 segundos.
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0: E vamos então para o essencial da informação, já cá está a Sandra Braga Fernandes. Sandra, boa tarde.
3: Boa tarde. Uma avioneta teve de fazer uma aterragem forçada esta manhã em São Pedro do Sul. O piloto ficou ferido, mas sem gravidade. Foi transportado para o Hospital de Viseu. É o que avança ao Comando de Operações de Socorro de Viseu à Rádio Comercial. As circunstâncias do acidente estão agora a ser investigadas. O Ministro da Educação garante que ninguém vai ficar sem escola. Fernando Alexandre, em Erganil, admite que a colocação é lenta, mas ninguém fica de fora.
4: Pessoas movem vêm-se no país, não é? Vivem num sítio, mudam de trabalho e vão viver para outro sítio. Quando mudam, que é o que está a acontecer em muitos destes casos, são pessoas que mudaram de localidade, chegam à localidade onde vão estudar e tentam matricular os filhos lá, porque estavam a viver em julho ou em agosto noutra localidade. Em alguns casos, em zonas de grande pressão demográfica, não é fácil arranjar o lugar na escola que eles desejavam. Agora, que eles vão ter lugar numa escola na região onde estão a trabalhar, isso é garantido, como é óbvio.
3: O Ministério da Educação convocou uma reunião de emergência para esta segunda-feira, às 3 da tarde, para resolver os problemas dos alunos que não têm lugar numa escola pública. A Comercial sabe que a convocatória foi feita esta manhã e abrange os diretores dos agrupamentos do Conselho de Lisboa. O alargamento do passe ferroviário verde aos comboios urbanos de Lisboa e Porto pode ser uma medida de pouca eficácia, diz a Federação dos Sindicatos de Transportes e Comunicações. O coordenador da FECTRAN, José Manuel Oliveira, explica que a maioria da população utiliza vários transportes, por isso não compensa ter apenas o passe ferroviário.
5: Nos parece que é uma medida de pouca eficácia, tendo em conta que as deslocações que existem da maioria das pessoas nas áreas metropolitanas é mais do que um modo de transporte. Isso não terá qualquer efeito, tendo em conta que o alargamento do chamado passe verde é apenas para o transporte da CP.
3: O alargamento do passe ferroviário verde entra em vigor quarta-feira.
0: Obrigado, Sandra. Até já.
3: Até já.
0: Muito boa tarde, seja bem-vindo, seja bem-vindo à Rádio Comercial. Eu sou o Pedro Andrade e a partir de agora faço-lhe companhia de segunda a sexta, entre a 1 e as 4 da tarde. Eu e a melhor música sempre. A altura de apertar o cinto, a viagem começa agora, vamos a isto. Em casa, no carro. A minha e a sua viagem. A nossa viagem começa então agora com esta Passenger, música nova do Alex

Estamos Snow Patrol na Rádio Comercial com uma daquelas músicas de amor que fazem até bater mais forte os corações de pedra. Por falar em amor, daqui a pouco vai comigo até à Finlândia. Entretanto, continuamos a suspirar aqui pela Comercial, agora com a Olivia Dean, So Easy to Fall in Love. Ai, ai.

E cá estão os Green Day pela Rádio Comercial e entretanto estava prometido e portanto vamos à Finlândia, mas muito rápido, porque eu descobri que em alguns supermercados daquele país os carrinhos de compras são cor-de-rosa. E porquê? Para ajudar os solteiros a encontrar o amor, porque quem tem um carrinho cor-de-rosa admite então que está aqui disponível a amar. No fundo é assim uma espécie de Tinder da vida real. Há uns tempos, também se lembra, eram os ananases, agora os carrinhos de supermercado cor-de-rosas. Mas o importante é que nunca nos falte o amor, nem de supermercado, que eu diria que é assim um sítio tão bom como outro qualquer para se apaixonar. Olhe, para que possa ser emocional, já diria Fernando Daniel, mas um emocional diferente, porque queremos que seja tudo em bom, e este não é assim tanto. Cá está ele, Fernando Daniel, na Comercial. Boa tarde.

0: E é assim mesmo que esta se chama? What about us? É isso mesmo. What about us? Mais uma vez. What about us? What about us? Cá está Pink. E What About You, quanto a si, está e bem a ouvir a Rádio Comercial, claro, obrigado pela companhia. E a preparar-se, espero eu, para a nova temporada do espetáculo Impossível, do Luís de Matos.
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0: E todas as datas estão no nosso site em radiocomercial.pt. 1:32, boa tarde, boa segunda-feira, boa viagem, se for o caso. A seguir, mais da melhor música, sempre aqui na sua Rádio Comercial, com Mark Ronson e o Bruno Mars.
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0: Cá está Zarco na Rádio Comercial. A seguir, mais da melhor música sempre, claro. É sempre assim aqui na sua Rádio Comercial. Está a chegar uma miúda que adora, imagino bem, sandes de peru. Simples como isto. Diz que é a sua comida de conforto depois dos concertos e que nada supera uma boa sandes de peru. Eu estou a falar de Olívia Rodrigo. Toca já depois disto.
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0: está a Bárbara Tinoco na Rádio Comercial. E nós dizemos sim a mais da melhor música sempre, já daqui a pouco com o Ed Sheeran. Mas antes, muita atenção, porque se vai na estrada, chegou há pouco uma mensagem aqui no nosso WhatsApp com um aviso importante: viatura Arder no IC19, na ligação com a Segunda Circular e o Eixo Norte-Sul. Muito cuidado então, para quem está então a circular por perto. E para a troca de informações de trânsito, já sabe, número verde aqui da Rádio Comercial, sempre à sua disposição, o 820 20 10. A seguir, outras notícias. É o essencial da informação, é já daqui. Aliás, é agora mesmo, já cá está a nossa Sandra Braga Fernandes. Olá, Sandra.
1: Olá.
0: Podemos avançar?
1: Com certeza.
0: Então vamos a isto. Essencial da informação com a nossa Sandra Braga Fernandes. Sandra, boa tarde.
1: Boa tarde. A Ministra do Ambiente e Energia garante que estão a ser ajustados novos apoios para fazer face à subida dos combustíveis, apoios para os setores dos transportes, bombeiros, setor social e táxis. Maria da Graça Carvalho diz ainda que a medida de um teto máximo ao preço dos combustíveis só irá surgir em último caso. O gasóleo atingiu esta segunda-feira o preço mais alto de sempre em Portugal. Já a gasolina desceu 6 cêntimos por litro. O barril de Brent, que serve de referência para os preços praticados em Portugal, está a subir mais de 4%. Ministro da Educação garante que ninguém vai ficar sem escola. Fernando Alexandre, em Arganil, admite que a colocação é lenta, mas ninguém ficará de fora.
2: Pessoas movem-se no país, não é? Vivem num sítio, mudam de trabalho e vão viver para outro sítio. Quando mudam, que é o que está a acontecer em muitos destes casos, são pessoas que mudaram de localidade, chegam à localidade onde vão estudar e tentam matricular os filhos lá, porque estavam a viver em julho ou em agosto noutra localidade. Em alguns casos, em zonas de grande pressão demográfica, não é fácil arranjar o lugar na escola que eles desejavam. Agora, que eles vão ter lugar numa escola na região onde estão a trabalhar, isso é garantido, como é óbvio.
1: O Ministério da Educação convocou uma reunião de emergência para esta segunda-feira. Será daqui a uma hora, às 15h, para resolver os problemas dos alunos que não têm ainda lugar numa escola pública. A Rádio Comercial sabe que a convocatória foi feita esta manhã e abrange os diretores dos agrupamentos do Conselho de Lisboa. Uma avioneta teve de fazer uma aterragem forçada esta manhã em São Pedro do Sul. O piloto ficou ferido, mas sem gravidade. Foi transportado para o Hospital de Viseu, segundo avança o Comando de Operações de Socorro de Viseu à Rádio Comercial. As circunstâncias do acidentes estão ainda a ser investigadas.
0: Obrigado, Sandra. Até já.
1: Até já.
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0: Muito boa tarde, boa segunda e boa semana ao som da sua Rádio Comercial e da melhor música sempre. Eu sou o Pedro Andrade, estou consigo até às 4. Agora trago-lhe Ed Sheeran.

Cá está a Bárbara Bandeira pela Rádio Comercial. Boa segunda-feira, e eu espero mesmo que esteja a ser uma boa segunda, até porque este é o dia da semana em que mais nos queixamos de tudo. Aliás, hoje vai passar 12 minutos do seu dia a queixar-se de ser só segunda. Uma chatice, eu sei, mas pelo menos temos a melhor música sempre aqui na Rádio Comercial. Portanto...

estamos na Frey pela Rádio Comercial e há pouco estava a dizer-lhe que está provado que a segunda-feira é o dia da semana em que mais nos queixamos de tudo, até de ser segunda-feira. E por falar nisso, o nosso ouvinte Sérgio Fernandes lembra-me bem aqui no WhatsApp que um dia em Mercúrio tem 1408 horas, que no fundo é o idêntico a uma segunda-feira aqui na Terra. Aquele dia que nunca mais acaba. Tudo dito, Sérgio, tem toda a razão. Nada

0: Cá estão os Lumineers pela Rádio Comercial, que começaram por chamar-se Free Beers, isto apenas por uma questão de marketing, para, no fundo, chamarem a atenção de quem passava pelos bares onde eles começaram a mostrar as primeiras músicas. Espertos, porque quem via de fora achava que tinha direito a bebida grátis, Free Beers. Na verdade, tinha direito a música ao vivo. Isto sim é malta inteligente. A seguir, na Rádio Comercial, estou com o mestre hermano Pablo Alborán.
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1: Cá está Aragão na Rádio Comercial, esta é nova, chama-se Ser Feliz é Tão Simples e já está em votação no TNT, todos no top.
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1: É isso mesmo. Muito boa tarde. A seguir, trago-lhe uma música que foi feita em 15 minutos, ao final de uma noite, num estúdio em Liverpool. E eu estou a falar da Clocks, que é a minha música favorita do Coldplay, que toca

0: já a seguir, aqui na sua Rádio Comercial.
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0: está o Amor Sem Pressa do David Fonseca na Rádio Comercial. E sem pressas, mais da melhor música sempre. Não tarda aqui na Rádio Comercial. Para já, vamos ao essencial da informação e para isso temos a nossa Sandra Braga Fernandes. Sandra, boa tarde.
1: Boa tarde. O Governo está a preparar novos apoios para os setores mais afetados pela subida do preço dos combustíveis. Garante a Ministra do Ambiente e Energia, Maria da Graça Carvalho, rejeita que o Executivo esteja a ganhar dinheiro com o custo do gasóleo e da gasolina e diz mesmo que os descontos no ISP vão custar mais de 1.000 milhões de euros ao Estado.
2: Nós estamos a dar apoio, já demos até agora cerca de 1.000 milhões no desconto ISP. Segundo as nossas contas, vamos chegar ao fim do ano com cerca de 1.3 mil milhões nos descontos ISP e estamos a dar apoio aos setores mais vulneráveis e àqueles setores que podem repercutir o aumento no preço dos bens.
1: O barril de Brent, que serve de referência para a Europa, está perto dos 110 dólares por barril. Abrir novas turmas ou aumentar o número de alunos por sala podem ser estas as soluções para as centenas de alunos que continuam sem colocação na escola pública. Informação avançada à Agência Lusa pelos serviços do Ministério da Educação. Adiantam já estar em curso o processo de identificação de vagas disponíveis. O Ministro da Educação, Fernando Alexandre, apontou o dedo aos diretores das escolas.
3: O que acontece foi que foram escolas que os diretores já foram chamados em que as escolas teriam capacidade de recusar os alunos. Isso obviamente é uma irregularidade. Uma coisa é, nós temos muitas escolas que estão sobrelotadas até, ou seja, já passaram os máximos das turmas, que é possível, em casos excepcionais, já desdobraram turnos, já criaram turmas adicionais. Agora, quando temos casos em que o diretor tem lugar e recusa alunos, e eu tive notícia de dois, e a inspeção já me tinha comunicado que havia casos desses, eu obviamente quero isso tirado a limpo.
1: O Ministério da Educação reúne esta tarde com os diretores de escolas para resolver os problemas destas centenas de alunos, um encontro que deverá começar por esta hora.
0: Obrigado, Sandra, e até amanhã. Beijinhos.
4: Até amanhã. 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
0: E voltamos à melhor música sempre pela Rádio Comercial. Eu sou o Pedro Andrade e estou consigo até às 4. Já sabe, em casa, no carro, em todo lado. Já ao som dos Tame Impala, cá estão eles, que passam a 10 de julho pelo Nós Alive. Primeira grande confirmação, bilhetes já à venda. Depois temos Rosalía e Carminho, também as Cat Sai. Boa segunda-feira, boa viagem se for o caso. Seguimos juntos aqui na Rádio Comercial, vamos a isto.

Aqui são os Black Eyed Peas pela Rádio Comercial, que fizeram parte durante alguns anos das minhas viagens para as aulas, primeiro no secundário e depois também na faculdade, na universidade. Por falar nisso, hoje é dia de regresso às aulas, não é? Que é sempre um momento estressante para pais e filhos, e muito boa sorte para todos. Mas do tempo da escola, estou aqui a lembrar-me que do que sinto mais falta, na verdade, é do cheiro dos livros novos, que é único, é muito, muito especial e que também tem tudo a ver com setembro e com estes regressos. Mas dessa altura também gostava muito de encadernar os livros daquele processo todo, que era também um problema lá em casa. Porquê? Porque eu deixava bolhas de ar, muitas, o que irritava a minha mãe. Portanto, vai daqui em 2026, um pedido de desculpas para a minha mãe. Mãe, era mesmo falta de jeito. Eu esforçava-me, mas era falta de jeito.

0: Cá está a Tom Odell na Rádio Comercial. Chama-se Another Love. 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E a seguir na comercial, mais da melhor música sempre, com os Maroon 5.
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0: Música nova dos Descendentes, esta chama-se Jasmin e toca agora, aliás, tocou agora na Rádio Comercial, feito por hoje. Amanhã estou de volta a partir de 1 da tarde. Para o final ainda lhe trago o britânico Passenger, que passa 1 de Abril pelo Lisboa ao vivo, concerto com apoio, claro, aqui da sua rádio. É para ouvir a seguir a música nova It Was Gonna Be You, enquanto, quem sabe, compra o bilhete para o concerto 1 de Abril, já sabe, Passenger, no Lisboa ao vivo. E depois das 4, ao vivo, aqui na Rádio Comercial, Diogo Beja e João Azevedo para o Já Se Faz Tarde. Quanto a mim, amanhã à 1 cá estarei. Até amanhã.
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1: Dragon Ball Man na Rádio Comercial a 4 minutos das 4. Vamos conferir o que se passa no mundo. A edição é do Gonçalo Teles. Gonçalo, boa tarde.
2: Olá, boa tarde. Já está controlado o incêndio que começou pouco antes das 2 em Abrantes. De acordo com a página oficial da Proteção Civil, ainda há um dispositivo de mais de 170 operacionais no local e quase 50 veículos. Já em Póvoa do Lanhoso há um incêndio ativo há mais de 18 horas. Este incêndio já chegou também ao concelho de Vieira do Minho. Tem mais de 100 operacionais e 30 veículos no combate. O governo diz que os descontos no ISP já custaram 1.000 milhões de euros, contas reveladas pela Ministra do Ambiente, que diz que até ao final do ano o desconto vai equivaler a 1.300 milhões de euros. Maria da Graça Carvalho adianta também que o governo está a preparar novos apoios para os setores mais afetados pela subida dos preços dos combustíveis. A seleção de voleibol perdeu com a Ucrânia por 3-0 no Campeonato da Europa. É a quarta derrota portuguesa em 4 jogos no Grupo B do torneio. A próxima partida da seleção é amanhã contra a Macedónia do Norte, que é a última classificada do grupo. As Nações Unidas alertam que os avanços na inteligência artificial estão a ameaçar direitos fundamentais e podem estar em causa serviços como a água, o aquecimento ou até finanças. Por outro lado, o presidente dos Estados Unidos diz que há uma conspiração contra a inteligência artificial e avisa que os conspiracionistas, traidores e denunciantes têm de ter cuidado. Nos últimos dias, 3 dos mais destacados líderes de empresas que trabalham em inteligência artificial defenderam que é preciso abrandar o ritmo e que há um risco de perder o controle dos sistemas. Nas redes sociais, Trump respondeu, diz que o único controle que é preciso é um presidente forte e inteligente.
1: Inteligência aqui parece-me que é a palavra-chave. Ficámos a 2 minutos das 4?
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2: Falamos das coisas que as pessoas fingem gostar. Resposta mais dada, pela gente diz, não diga o meu nome.
3: Não, fica entre nós.
2: Fica só entre nós. Eu fingo gostar da minha sogra, é a resposta mais dada.
3: Ah.
2: Olha, eu gosto mesmo.
3: Eu por acaso também gosto.
2: Beijinho, adoro.
3: Adoro a minha sogra.
2: Também gosto.
3: Entendemos
2: também adoro. Agora,
3: bem.
2: Agora não posso dizer só que gosto. Tenho que dizer que adoro. Também adoro.
3: Não, mas eu amo. Anda, Batista.
2: Quem é o Batista?
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2: Olha, eu não tenho nada para bater, percebes? Tu ficaste doente.
3: Fiquei, sim.
2: E agora quem é que está doente?
3: Ah, tu estás?
2: Estou doente, percebes?
3: Ah, fui eu que te peguei.
2: É possível.
3: Desculpa.
2: Não, é possível que não tenha sido. Pode ser só refluxo, ou pode ter sido... Apanhei um arzinho, percebes? Qualquer coisa assim. Está um bocadinho só aqui do nariz e um bocado na garganta, mas está tudo bem. Olha, Joana, bem-vinda de volta, então.
3: Obrigada.
2: Nós fizemos programas juntos na sexta, fizemos.
3: Fizemos, mas eu não estava muito bem. Eu estava cá, mas não estava cá.
2: Não estavas cá. Sabes quem é que não estava cá? A Mariana. Mas pois a Mariana agora já está cá.
3: Já está cá.
2: Está ali, Mariana Pinto. Está assim um bocado naquela, tipo. O que é que se faz agora?
3: Ela vai se arrepender.
2: Como é que isto funciona?
3: Dá-lhe uma semana e ela está de volta às manhãs.
2: Sim, o que ela mais quer é acordar às 5 da manhã. Falar nisso, são 4 da tarde. Vamos a isto. Já se faz tarde até às 7 com o Jonas Azevedo, Diogo Beja e a seguir o Sombra.

0: 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A melhor música, os melhores podcasts sempre na Rádio Comercial. Dua Lipa, esta chama-se Training Season. Bom, hoje é o dia das respostas mais irritantes, Joana. Que são coisas que as pessoas realmente ficam meio irritadas com essas respostas.
1: Sim, sim, sim, sim, sim, sim.
0: E nós temos aqui algumas... O que é que foi? Não estás a querer carburar hoje, é?
2: Estou
1: irritado. Estou a ver se tu te irritas. As minhas respostas.
0: Por acaso fiz. Não queres carburar hoje?
1: Estás a ver? Não, é fácil.
0: Irritar-me é muito fácil. mas temos aqui alguns exemplos. Eu acho que das coisas mais difíceis de decidir em casal, efetivamente, é o que é que queres jantar? Não é? Aquelas coisas. Não, mas diz tu o que é que te apetece? O que é que te apetece, não é?
1: É, a resposta tanto faz.
0: Ou
1: escolho tu. Eu acho que devia dar direito a divórcio.
0: Calma,
1: por justa causa.
0: Bem. Divórcio por justa causa.
1: Sim.
0: Tá bem.
1: Tanto faz e escolho tu.
0: Eu vou defender, eu escolho tu, eu não defendo, mas eu defendo o tanto faz. Porque eu gosto de quase tudo, portanto, para mim tanto faz. Percebes? Pode haver um dia que não me apetece especificamente alguma coisa.
1: Pois, exatamente. Isso. O tanto faz nunca é tanto faz. Porque depois, quando vou, alguém vai escolher a outra pessoa, mas isso não.
0: Exato.
1: Isso, de facto.
0: Já percebi que temos aqui substância. Não vamos passar da primeira frase. Já precisamos ficar aqui a tarde toda, não é?
1: Sim, eu acho que para já acho que devia ser à vez, não é?
0: Olha, isso é uma boa solução, Joana.
1: Pronto,
0: por acaso.
1: Para não haver discussões ou o que é que vamos jantar.
0: Tu és lá a mediar.
1: Escolhe tu hoje, escolhe o outro amanhã. E assim não há discussões. E não pergunta ao outro o que é que queres almoçar ou o que é que queres jantar. Hoje o jantar é. Ponto. E não há mais conversa.
0: Está bem visto. Bem, boa. Então tenho medo de falar do resto. O que é que és fazer no fim de semana?
1: Exatamente.
0: Logo se vê.
1: Essa pergunta também é eliminar.
0: Não tens de combinar coisas para o fim de semana.
1: Quem quer fazer alguma coisa que marque.
0: Olha, eu tinha pensado que podíamos no fim de semana fazer não sei o quê.
1: Sim,
0: não é?
1: Exatamente.
0: Mas e se a outra pessoa, faz aquela cara de. Pois, podemos fazer isso, claro. Se quiseres, não é?
1: Sim, uma relação é assim, é ceder. Às vezes fazemos coisas
0: não
1: que
0: é
1: não
0: ceder,
1: nos apetece
0: é ceder,
1: tanto.
0: Ceder, vá.
1: Não nos apetece tanto.
0: Como correu o dia? E quando as pessoas dizem, foi normal, foi igual
1: sim,
0: ao que
1: normal,
0: assim.
1: Não. Vai.
0: Tipo, bom. Há aqui uma que nunca se deve fazer, que é o mítico. Aconteceu uma coisa? Estás
1: chateada?
0: Estás chateada?
1: Que nervos. Só de ouvir já me
0: não, está tudo bem.
1: Sim.
0: E depois. Ouve-se assim uns cucos lá ao fundo, não é? Assim, ouve-se as areias do deserto. Tipo, epá, ficou difícil agora, não é?
1: E depois está aqui uma que não, por acaso não me irrita. Queres vir comigo ao jantar logo à noite?
0: Até acho querido.
1: Não
0: é querido, olha, quer envolver e não sei o quê.
1: A resposta é ou sim ou não.
0: Sim, claro, obviamente. Ainda bem que, olha, resolvemos isto, eu sinto que resolvemos isto. Portugal sim, vai avançar depois disto.
1: Portugal vai avançar. O chateada, o estar chateada é evitar.
0: Fazer essa pergunta, não é?
1: É não, é evitar chatear.
0: É evitar chatear.
1: É evitar chatear, que tá assim bem. Não tenho de fazer essa pergunta.
0: Olha, ainda bem que começaste a carburar, está bem? Ainda pensei que estava chateada comigo. Está tudo bem, Joana. Aconteceu alguma coisa. Olha, esta é para a Mariana, que a partir de hoje está connosco. É a

0: Seu Jorge, na Rádio Comercial com Burguesinha. Não há burgueses na casa da nossa ouvinte Wanda.
1: Oh, minhas riquezas da tarde. Lá em casa não há dúvidas. A ementa está fixada no frigorífico e o que eu lhes puser à frente é o que eles comem. E se tiverem dúvidas quando perguntam o que é vão à ementa e veem logo o que é que é. Claro que arranjei um quadro que está fixado no frigorífico e que me deixa apagar e eu vou ajustando. Mas se a gestão é minha, têm que comer o que eu lhes dou e ponto final. Ah, cá dúvidas. Beijinhos, boa emissão.
2: Isto, beijinhos.
0: Isto por causa das respostas irritantes, não é?
2: Claro.
0: Era disso que estávamos a falar.
3: A pior resposta e a mais irritante é quando tocamos à campainha e alguém pergunta quem é? E a pessoa responde, sou eu. Claro que és tu, mas quem é tu quem? Isso é super irritante.
0: Quem é tu quem? Atenção, o que é?
2: Tu quem?
0: Tu quem? É quase um trava-línguas. Isto é capaz de pegar. Tu quem? Que é o que eu vou perguntar agora à Cláudia Macedo. Mas tu quem? Cláudia Macedo quem? Já não a vejo há muito tempo, não sei quem é.
4: Não, viste-me agora.
0: tem razão.
4: Já não falamos há algum tempo.
0: Essas férias, como é que foram? Mas tinha...
4: Foram muito boas. Foram boas, descansei muito, aproveitei. Pronto.
0: Fizeste bem.
4: Foram... Ainda bem.
0: Nada como aproveitar uns bons 6 meses de descanso.
4: Pareciam, mas por acaso pareciam. Desta vez pareceu muito. As férias pareceram muito longas. Olha, desta vez.
0: Ficamos,
4: isso é bom sinal.
0: Ficamos felizes por ti, então.
4: Obrigada.
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4: Com paragem já a esta altura nos dois sentidos da Avenida EAP no Porto, o VCI no sentido Freixo a Rábida, Mercado A3 mais à frente da Perlada para a Rábida e da Rábida em direção ao Norte Francos, também já com algumas filas em Lisboa, é o caso da Cril, Pontinha ou de Velas. Na parte final do IC19, Alfragide Pinamanico por causa de acidente afeta a Cril e a segunda circular a partir do Campo Grande. Antes disso, entre o Campo Grande e o radar do aeroporto, trânsito está lento nos dois sentidos, o eixo Norte-Sul também com fila de 7 Rios em direção à segunda circular e para a Ponte 25 de Abril já também fila a partir do aqueduto.
0: Como assim a música acabou? Nós quase nem tínhamos falado.
4: Nada.
0: Bom, já voltamos a falar, até já.
4: Até já.
0: 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Boa viagem, já a seguir o Sam Smith e daqui a pouco o Teddy Swims.
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0: Já a seguir o Teddy Swims na Rádio Comercial. Faltam 10 minutos para as 5.
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0: minuto das 5 na Rádio Comercial. Vamos ao essencial da informação com o Gonçalo Teles. Gonçalo, boa tarde.
1: Olá, boa tarde. O PS admite pedir uma comissão parlamentar de inquérito para perceber o que se passa com a educação em Portugal. O secretário-geral socialista José Luís Carneiro diz que quer perceber as consequências de algumas das decisões do Ministério.
2: Nós fizemos um conjunto de perguntas ao Governo. Entre elas estava também essa questão que tinha a ver com o desmantelamento de várias estruturas do Ministério da Educação, entre as quais a Direção-Geral da Educação, e essas respostas chegaram-nos. Estão a ser analisadas para verificar se avançamos ou não com a comissão de inquérito, tal qual assumi em julho.
1: O líder do PS diz também que é a primeira vez na história da escola pública que centenas de crianças chegam ao início do ano sem terem escola. Na semana passada, um grupo de pais anunciou um processo contra o Ministério da Educação porque os filhos não têm vaga na escola pública. Um incêndio ativo há mais de 18 horas em Póvoa do Lanhoso está a mobilizar mais de 100 operacionais e 30 veículos de combate. Este incêndio já alastrou a Vieira do Minho. E de acordo com o site da Proteção Civil, neste perímetro, o combate envolve 6 aeronaves. O Governo diz que os descontos no ISP já custaram 1.000 milhões de euros, contas reveladas pela Ministra do Ambiente, que diz que até ao final do ano esta quantia ainda vai crescer.
3: Nós estamos a dar apoio, já demos até agora cerca de 1.000 milhões no desconto ISP. Segundo as nossas contas, vamos chegar ao fim do ano com cerca de 1.3 mil milhões nos descontos do ISP e estamos a dar apoio aos setores mais vulneráveis e àqueles setores que podem repercutir o aumento no preço dos bens.
1: Os novos apoios devem chegar a setores como os transportes de mercadorias, os bombeiros ou os táxis.
0: Um minuto depois das 5 na Rádio Comercial, vamos saber o que se passa no trânsito. 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
4: E está muito lento na Avenida EP, nos dois sentidos, e filas na VCI, no sentido Freixo a Rábida, entre o Mercado e A3, e de Francos para a Rábida, sentido oposto, há abrandamento entre a Via Norte e as Antas. Em Lisboa, na Cril, há paragens entre a Pontinha e o Olival Basto, no IC19 de Alfragide para Pinamanique, e segunda circular com filas do Relógio para Benfica e do Baixo para as Calvanas. Para a Ponte 25 de Abril, há paragens desde o Aqueduto.
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0: Array e o Harry Styles para ouvir já a seguir na Rádio Comercial.
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0: Linkin Park na Rádio Comercial. Agora são 5h20 nesta tarde de segunda-feira. Nada como começar a semana melhorando o sex appeal de uma pessoa, não é? Nós temos aqui as coisas que tornam uma pessoa mais...
1: Finalmente.
0: Mais atraente.
1: Finalmente. É? Vamos saber o que é preciso para ficar mais atraente.
0: Ter o nariz entupido.
1: Obrigada, meu Deus. Ter o nariz entupido fica atraente.
0: Não, estou a tentar usar as...
1: Não está aqui na lista.
0: Pois.
1: Ter o nariz...
0: O que é que será?
1: Entupido. Mas, se quiser ser atraente, faça estas coisas. Todas, por acaso não sei se são todas ao mesmo tempo ou se é
0: uma. Bem, todas ao mesmo tempo é uma pessoa daí maluca. Não fica atraente, fica louca para sempre. Sim. Tocar guitarra, por exemplo.
1: Tocar guitarra, sim.
0: Eu sou atraente, tenho uma guitarra no meu. Não tenho?
1: E tocas e sabes tocar?
0: Porquê que ela está lá?
1: Então porquê que não. Tens de tocar.
0: Está bem, pronto.
1: Não é só ter uma guitarra pousada, tens de tocar que é para ser atraente.
0: Está bem, obrigado.
1: Escrever fizeste tudo junto e não
0: fizeste.
1: Sim.
0: Saber cozinhar também é atraente. Depende do que se cozinhar, não é? São os ovos estrelados, só, quer dizer, não adianta.
1: Ah, uns bons ovos estrelados.
0: Não, uns bons ovos estrelados, sim, mas outras coisas, sim. Eu diria coisas mais específicas, não é?
2: Sim.
1: Pois, assim, peixe frito. Ninguém fica atraente a cozinhar peixe frito.
0: Quer dizer, se fizer um bom arroz de tomate.
1: O arroz de tomate, sim, mas um peixe frito.
0: Sim, mas faz uns jaquinzinhos, não é?
2: Em casa, não.
0: Na varanda, faz na varanda.
1: Agora, mais. Estacionar à primeira.
0: Ah, eu faço isso. Pronto. O que é que foi essa cara?
2: Esse foi um flex ótimo, parabéns, Diogo.
0: Obrigado.
1: Tu és super atraente, Diogo. Estamos a chegar a esta conclusão. Falar francês.
0: Não, temos aquele francês de liceu, não é?
1: Sim, mas já foi.
0: Já
1: não
0: foi,
1: é?
0: Já foi há muito tempo.
1: Já nos esquecemos.
0: Saber os caminhos todos e não precisar nunca de GPS. Já lá vai o tempo, não é?
1: Mas não.
0: Agora, aquilo não é uma coisa que nós recorremos sempre, porque já não conseguimos, não sei, tipo, já que estupidez, sabemos os caminhos, às vezes é por causa do trânsito, a saber se vamos durar mais tempo por um caminho ou por outro, mas já ligas automaticamente.
1: Pois é. Saber embrulhar presentes na altura do Natal.
0: Faço ideia, eu sou péssimo em embrulhar presentes.
2: Sexy. Esse eu sou sexy.
1: Também não.
0: Até agora não sabes nenhuma destas, sabes cozinhar. Tu falas um francês razoável?
1: Não falo, não falo.
0: Ah, tu não falas?
1: Não, não falo.
0: Ah, oh, meu
1: Deus! Isso não é razoável,
0: não
1: nem é sexy,
0: razoável.
1: Nem é atraente, é lado nenhum do mundo.
0: Vamos concordar em discordar.
1: Ter as mãos bonitas e unhas cortadas.
0: Ui, já fui. Tchau, bom, então pronto. Olha, saber tirar boas fotografias.
1: Olha, bem sabes.
0: Essa foi
1: bem,
0: não.
1: Diogo Beja é super atraente.
0: Consegues dizer isso sem parecer que estás
1: já,
0: só...
1: Já eu.
0: Estás só a gozar.
1: Já eu, estou um bocado irritada depois desta lista toda. Uma pessoa chega aqui à segunda-feira e é logo insultada. Lhe dizer, olha, não vales nada, vai para casa.
0: Estás chateada, Joana?
1: Estou,
0: só uma coisa, está tudo bem? Queres falar?
1: Não, não quero.
0: Isto eu acho que é mais, não é assim, não é para ser atraente, é para ser cool. Mais ou menos cool, percebes?
1: Não é nada, é atraente, é o que diz aqui.
0: É uma tradução bastante coisa.

0: Jason Mraz na Rádio Comercial. Vamos saber do trânsito depois disto.
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0: Vamos ao trânsito na Rádio Comercial, uma oferta da Benacar. E cá está a Cláudia Macedo para nos contar tudo. Olá, Cláudia.
14: Olá, nesta altura com trânsito lento no IC19, entre Espinho e Manique e a meio da reta dos comandos da Amadora, no sentido inverso, entre Queluz e a saída para a Nacional 117, abrandamentos nas ligações a Pina Manique pela segunda circular radial de Benfica e a Cril a partir da ligação com a A5, segunda circular entre o Eixo e o radar do aeroporto em ambos os sentidos, entre Camarata e Sacavém nos dois sentidos da Cril, trânsito lento, e o Eixo Norte-Sul a partir de Campolide para as Laranjeiras e a partir de Campolide em direção à 25 de Abril. Está a mais demorada a A5 Cascais-Lisboa, desde a zona de Oeiras até ao Estádio Nacional. Por causa de acidente, afeta o sentido inverso a partir de Caselas. No Porto, trânsito lento nos dois sentidos da Avenida AEP, filas na VCI entre a Ponte do Freixo e a A3 e da Via Norte para a Rábida, no sentido inverso entre a Boa Vista e as Antas, abrandamento na Via Norte para o Porto e na A3. A fila começa perto da ligação com a A4, em direção à circunvalação e à via de cintura interna.
0: Obrigado, Cláudia. Até já. 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Passamos para o... 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
15: Mais nuvens de manhã, menos à tarde. As temperaturas máximas vão descer no litoral norte e centro, mas vão subir no Algarve. Máxima para Aveiro, 24 graus. Viana, Porto e Leiria, 25. Coimbra, 26. Lisboa, 29. Viseu, Guarda e Santarém, 30. 31 para Vila Real, 32 em Braga, Porto Alegre e Setúbal. 34 em Bragança, 35 em Beja e Faro, Évora 36 e Castelo Branco 37.
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0: 3 minutos para as 6 na Rádio Comercial. Vamos ao regresso. Isto vai acontecer agora. O regresso do Eu É Que Sei, o mundo visto pelas crianças. Eles tiveram férias, mas foram férias grandes.
1: Tiveram 3 anos de férias.
0: Exatamente, 3 anos de férias.
1: Contei eu.
0: E agora voltaram, estão crescidos todos. Sim. Bom, vamos lá então. Tecas faz as perguntas como sempre. O Mário Rui cola as coisas todas. E vamos à edição de hoje, numa oferta Auchan. 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
1: A pergunta é: como se faz amigos?
0: Vamos lá.

0: Eu quero saber como é que se fazem amigos. Quem é que sabe?
1: Com amor.
0: Amor? E que amor é esse?
1: Dar beijo.
0: Dar beijo aos amigos?
1: Tratar bem.
0: Tratar bem, muito okay. bem.
2: Com um abraço.
1: Sem bater, não faz.
3: Tu gostas muito.
0: Então, e como é que.
1: E a pedir desculpa.
0: E digam-me uma coisa.
4: E sorry.
0: E sorry, em inglês, sorry. Por acaso temos amigos internacionais.
1: Temos de ir à escola e os amigos aparecem.
0: Ok, eu apareci agora na tua escola, já somos amigos?
1: Sim.
0: Como é que eu me chamo?
1: Não sei.
0: Ah, então não sei se somos amigos. Se não sabes o meu nome.
1: Quando nós partilhamos as coisas.
0: Quando nós quê?
1: Partilhamos as coisas.
0: Ah, e o que é que podemos partilhar?
1: Partilhar brinquedos e assim.
5: E as crianças também podem fazer amigos, tipo, por exemplo, estão numa atividade extracurricular, como natação, hipismo, essas coisas, uhum. futebol. Mas... E aí podem ser amigos,
0: claro.
5: Sim, uhum. do time todo ou de algumas crianças.
0: Até diz uma coisa, como é que tu e ela ficaram amigas?
1: Nós tivemos uma reunião, porque nós antes éramos não amigas.
3: Uau.
1: Nós antes estávamos sempre a discutir.
5: Sim, mas quando nós somos mais crescidas, nós vamos viver juntas, porque nós somos melhores amigas.
0: Então, e no caso dos adultos? Os adultos não podem brincar, não é? Como é que eles... Podem?
6: Conversar.
5: Eles brincam de um jeito diferente.
6: Sim.
0: Ok.
6: Podem ter andado com eles na escola ou no trabalho.
5: Por exemplo, quando você conhece uma criança, conhece outra criança no parque, elas viram amigas, aí os pais podem vir conversar e virar amigos também.
0: Pois é, está bem. E diga uma coisa, e acham que é mais fácil fazer amigos em criança ou em adulto?
7: Criança.
0: Em criança? Porquê?
7: Porque é mais fácil, porque adulto tem...
8: Temos que nos casar para sermos amigos, ou temos que
3: não,
8: ou essas coisas.
0: Então, os adultos só são amigos das pessoas com quem casam ou com quem vivem em casa?
1: O meu pai é amigo do pai da minha amiga e não vivem juntos.
0: Pois, portanto, podem ser amigos.
1: E não casaram.
5: Não casaram.
0: E não casaram. É mais fácil fazer amigos em adulto?
1: Sim.
0: É.
1: Sim, o meu pai tinha muitos amigos.
0: Acham que os vossos pais têm mais amigos do que vocês?
1: Sim.
0: Porquê?
1: Eu tenho muitos amigos.
0: No trabalho, podem fazer amigos?
1: Não.
0: Não? No trabalho...
1: Ocupados.
0: Ah, ok. Pronto. Então no trabalho não se fazem amigos?
9: Não.
10: Não.
9: Aqui não há amigos.
3: Tem razão, colega. Bom.
9: Olha, não pode. Nós não podemos ter esta rubrica aqui.
3: Porquê?
9: Porque eu...
3: Tens vontade de ter mais filhos?
9: Sim.
3: Ah, é? Ah, ok. Tá bom.
9: Apetece-me adotá-los todos.
3: Pronto.
9: E não é muito ético.
3: Não, adotar.
9: Eu queria adotá-los todos.
3: Se estivessem para a adoção, mas em princípio não estão.
9: Pois.
3: Já agora, ficas a saber, mas não vais lá para a porta. Estes miúdos eram da Almada International School, ok?
9: Sim, já fica a saber.
3: Amanhã mais a esta hora, competição antes das 8 das manhãs da comercial. 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Agora, o Luís Capaldi.

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0: A Rádio Número 1 de Portugal, daqui a pouco Taylor Swift. Vamos ter também a adivinha da Joana. E agora temos a edição das 6 com o Gonçalo Teles. Boa tarde, Gonçalo.
1: Olá, boa tarde. O Tribunal Constitucional diz que não está pendente qualquer pedido para ilegalizar um partido. É uma reação do Tribunal às declarações de uma juíza citada hoje de manhã pela agência Lusa, que dizia que é muito difícil determinar se um partido político é fascista. A juíza conselheira Maria Benedito Urbano falava a propósito de um pedido de ilegalização do Chega, que será uma iniciativa do advogado António Garcia Pereira. Depois do PS ter admitido pedir uma comissão parlamentar de inquérito para perceber o que se passa com a educação, o PCP junta-se às críticas. Bernardino Soares, do Comitê Central do Partido, diz que as decisões do Ministério da Educação sobre algumas estruturas deram mau resultado.
2: Este início de ano letivo é marcado por dois factos essenciais. O primeiro é que talvez 100 mil alunos não vão ter todos os professores neste início de ano letivo. E o segundo é que há umas centenas largas de alunos sem colocação e não podemos deixar de atribuir esta questão também ao desmantelamento que o Ministério da Educação sofreu nos últimos anos com a ação deste governo, que já deu os resultados que deu nos exames.
1: Hoje o PS já disse que recebeu algumas respostas do governo e que, dependendo do que entender dessas respostas, pode avançar com uma comissão de inquérito. O presidente dos Estados Unidos anunciou que a Ucrânia e a Rússia aceitaram parar de atacar equipamentos energéticos entre si. Trump adianta a informação nas redes sociais e, na mesma publicação, diz que os combustíveis estão mais caros por causa da Ucrânia e da Rússia e não por causa do Irão. Começa daqui a 45 minutos o primeiro jogo desta segunda-feira na Liga Portuguesa. O Rio Ave, antepenúltimo do campeonato com 3 pontos, recebe o Estrela, que é sexto com 9 pontos.
0: Agora vamos conferir o que se passa no trânsito. 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
3: Complicou bastante desde há bocado. Há paragens no IC19, na chegada ao nó de Pinamanique, fila desde Queluz, afeta a ligação da Cril, que tem fila desde o nó da A5 e também a radial de Benfica, sentido Lisboa-Sintra, há acidente antes do nó do hospital e há demora desde Pinamanique, demora na Nacional 117 para o Burel, desde a zona comercial de Alfragide e na segunda circular há fila nos dois sentidos entre o eixo norte-sul e o radar, acidente na A5, zona do Estádio Nacional, em direção a Lisboa, fila desde Porto Salvo para a Ponte 25 de Abril, lento desde Campo Lide, acidente no IC2, antes da saída para Santa Iria e fila desde a Bobadela, acidente também na Nacional 252, entre o Penhal Novo e o Montijo, trânsito condicionado junto à localidade de Sela, nos dois sentidos, no Porto, trânsito lento na VCI, entre Bonjoia e A3, depois entre a Perlada e a Furada, sentido oposto ao abrandamento entre a Furada e as Antas, lento na Avenida AEP nos dois sentidos e final da A3 para a VCI desde a saída da A4.
0: Bem, esta segunda é a pior sexta-feira dos últimos tempos. 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
0: Noutros filmes, aliás, faz mesmo parte da banda sonora de um filme, Taylor Swift já a seguir com a banda sonora do filme Toy Story 5 e daqui a pouco a adivinha da Joana.
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0: 6h17 na Rádio Comercial. Está na hora da adivinha da Joana.
1: Olha,
0: há aqui uma pessoa muito ansiosa por causa da adivinha, sabes?
1: É, logo hoje que eu trouxe uma que não é assim tão fácil quanto
0: não,
1: isso.
0: Eu adoro. Mariana, bem-vinda
1: não
0: às
1: é
0: tardes.
1: Muito fácil.
2: Olá.
0: Destas manhãs.
1: Desculpa, Mariana.
2: Olá.
0: Vejo para uma adivinha das mais genéricas de sempre, que é o habitual, é o que acontece.
2: Vocês não imaginam, eu durmo a pensar nisto. Eu vivo a adivinha como não vivo nada na minha vida.
0: Vou-te explicar uma coisa.
2: E Joana, tu não
0: por
2: vais
0: favor,
2: gostar,
0: não
2: porque eu faço muitas perguntas e eu já sei que tu não respondes e
0: pois
2: eu
0: não.
2: Faço mais
0: e
2: perguntas.
0: Não,
1: responder, não quer dizer que não gosto das perguntas.
2: Eu vou fazer muitas.
0: Ela não vai responder nada disto, isto é
2: não
0: super
2: interessa.
0: Genérico. Super genérico.
1: Hoje é segunda-feira, portanto eu
0: tu
1: posso
0: ajudas,
1: dar alguma ajuda, uma ou outra ajuda. Não posso ser
3: isto
1: assim tão óbvio.
0: É uma vez, é muito raro.
1: Mas vamos lá, em média fazemos uma coisa 30 vezes por dia. O quê?
0: Pronto, está a contar.
2: Tocar no nariz.
0: Uau, só porque eu me suei agora.
1: Não fez nenhuma pergunta.
2: Foi.
1: Não fizeste não, nenhuma pergunta.
2: Foi,
0: não fez perguntas, deu só um palpite.
2: Passar a mão no nariz.
0: Coçar o nariz.
2: Sim, por exemplo.
0: Pode ser.
2: Sim.
0: Passar a mão pelo cabelo também dá.
2: Pelo cabelo, pois é.
1: Ok. Posso dizer.
0: Sujar,
1: vou dar uma ajuda.
0: Vou sujar é muito.
1: Vou dar uma ajuda.
0: Vai estragar.
1: Ouça bem. Ouça bem a minha ajuda,
0: ela
1: porque
0: estraga.
1: Vai fazer toda a diferença.
0: Oh, Joana, já estou a perceber. Já sei o que é que aí vai.
1: Não sabes nada.
0: Presumo.
1: Então, aquilo que nós fazemos 30 vezes por dia.
0: Sim.
1: Não é assim no dia todo. É numa parte do dia.
2: Ah, então não é coçar o nariz.
3: Então se calhar a resposta que eu tenho até pode fazer sentido.
0: Tem a ver com a noite.
2: É numa
0: não é?
2: Parte.
1: Poderá ser de manhã.
0: Ou quando
1: ou
0: estamos
1: à tarde,
0: a dormir, quando estamos a dormir.
1: Ou à noite.
3: Eu acho que é dizer bom dia.
0: Será 30
1: pode ser.
0: Vezes? Tu achas muito,
1: pois
0: tu achas
1: é.
0: Muito.
3: Muito.
0: Tu achas muito.
3: Aqui eu digo pai 40.
0: Eu diria. Eu acho que é a apneia.
2: Será bocejar?
3: Bocejar
2: 30
3: é
2: vezes
3: bom.
2: É muito.
1: 30 vezes a apneia.
0: Bocejar.
3: Mas seria o dia todo, se calhar.
2: Pois, está bem. Nós experimentem acordar às 5h30 como eu acordava até agora, senão bocejavam 50 vezes.
0: Olha, vou dizer uma coisa. Ai, que ponhas para aqui bocejar à tarde.
1: Sim, seria
0: pois
1: muito
0: é. Mal assim.
2: Ai, já estou enervada porque não sei.
0: Pois ninguém sabe, vamos saber daqui por
1: agora.
0: Essa
1: é
0: agora
1: essa.
0: Vais pensando nisso.
2: Ah, que chatice.
3: Bem-vindo à adivinha.

0: Vamos voltar à adivinha da Joana. 28 minutos para as 7 na Rádio Comercial.
1: Em média, fazemos uma coisa 30 vezes por dia. O quê?
0: Em palpites não faltam aqui, atenção. Para já, algumas indicações relativamente à chegada da Mariana, ou já se faz tarde, não é? Ouça a Mariana de madrugada, de manhã e à tarde. A Mariana trabalha 24 horas por dia e algumas vezes à noite. Sim. É isso, não é?
1: Sim, e normalmente é sempre a reclamar. Agora, com a adivinha, não é? Estou irritada.
0: Há aqui um ouvinte que diz, lá está a Mariana a reclamar.
1: Ah, mas isso nunca vai mudar. Não, manhã e à tarde é toda hora.
0: Que bom.
1: Desculpem, acho que já sabiam.
0: Olha, quem diga que é desbloquear ou verificar o telefone, eu acho que é mais que 30. Todos nós sabemos que é mais que 30, não é?
1: Não, e não fazes isso só numa altura específica do dia.
0: Acho que a ajuda que a Joana deu.
1: Exatamente,
0: não é?
1: Esqueça da ajuda da pista. Que
0: eu quero ter uma coisa para dizer. Não te fiz nas ajudas
1: olha,
0: da Joana.
1: Olha, o quê? É aldrabice?
0: Não é aldrabice.
2: Eu nunca dou pistas erradas. Não dou pistas erradas.
0: Percebes,
2: não dou pistas erradas. Às vezes sou mal interpretada nas pistas
3: que
2: dou.
3: Às vezes complicas.
0: Percebeste? É isto.
2: Mas isso não é culpa minha.
0: Acho que é esfregar os olhos, estão aqui a dizer. Dizemos bom dia, já há bocado tínhamos falado sobre isso. Mexermos durante o sono, isso é mais que 30. Uhum. Muita gente a dizer olhar para o relógio, que ainda usa, não é? Que há muita gente que não usa já. Olhar para o relógio é muito à volta das mesmas coisas, é engraçado.
1: Tu achas que fazes isto mais de 30 vezes, Joana?
2: Não faço a mínima ideia.
1: Não
0: mas,
1: sabes.
0: Mas tu fazes isto, não fazes?
1: Mas fazes uma vez.
2: Faço.
0: Fazes.
2: Achas... Mas não sei quantas, não estou a contar quem é que está a contar.
0: Achas que há um de nós que faz mais isso do que os outros que estão aqui no estúdio? Tu sabes, de certeza.
3: Claro
0: há um de nós que
3: sabe.
0: Faz mais.
1: Eu já tenho resposta.
2: Repare, eu não sei sobre mim quanto mais sobre vocês.
1: Ou seja, é uma coisa que fazemos.
2: Um, dois, três, quatro, cinco.
3: Então não é uma coisa que as pessoas contam normalmente, é isso?
1: Pois é,
2: eu acho que não.
3: Ok.
2: Eu acho que não, tenho certeza.
0: As pessoas não contam, não.
2: Quer dizer,
0: não
2: só se forem maluquinhas.
1: Eu já sei.
0: Sou eu.
1: Pronto, eu já sei.
0: Está em palpite, então.
1: Já sei.
0: Está, Mariana, é o quê, então?
1: É bocejar.
0: Bocejar, 30 vezes, não contam, está bem.
3: Eu vou dizer bom dia. Eu acho que é dizer bom dia.
0: Bom dia para ti, Lori. Patrícia, é o quê?
4: Coçar a cabeça.
0: Joana, eu vou dizer lavar as mãos. Como que era assim?
1: 30 vezes por dia.
2: Deixa mesmo tu, Diogo.
0: Ela disse que era para maluquinhos, ninguém contava e era maluquinhos.
2: Ela disse que quem conta é maluquinho, não é quem faz isto.
3: Atenção, há uma diferença.
4: Queres
2: que fechas a tua? Continuas com essa de lavar as mãos?
0: Eu quero que a Mariana acerte no primeiro dia dela, não quero.
1: Mas esse tá.
2: A resposta é. Mudar de posição na cama.
0: Aquela ouvinte acertou. Okay. Eu faço isso tantas vezes.
3: Mas como é que a pessoa. Quem é que. Alguém teve que ver o
0: foi
3: sono.
0: Um estudo, foi um estudo de sono.
2: Foi um estudo feito com pessoas que dormiram com pessoas.
0: Um estudo de pessoas que dormiram com pessoas. Ah, ok.
3: A pessoa que fez o estudo dormiu ao lado da pessoa. Ah, ok.
0: Chama-se.
2: Claro, depois contou.
0: Chama-se a sobrevivência da humanidade.
1: Olha, não gosto deste jogo.
0: Eu já sabia.
1: Não quer mais.
0: Não gosto.
1: Pronto. Não quer mais. Amanhã não venho.
0: Esta música é dedicada a ti e a todos nós, Mariana, porque na adivinha da Joana há something to lose sempre.
2: Sempre.
0: Stella Left, na comercial.
2: De nada.

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22: E nesta altura ainda com dificuldades na ligação entre a Bobadela e Santiria no IC2, na sequência de acidente que ocorreu antes da saída para a estação de mercadorias em Santiria. Há trânsito condicionado, há também dificuldades na Cril, entre a Pontinha e o Senhor Roubado, também aqui acidente no IC19 na chegada ao Nó da Crela, e a fila praticamente outra vez a partir de Pinamanique, e complicou-se também na Marginal, na Praia de Caxias. Houve acidente, o trânsito está condicionado

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1: Amanhã sol mais durante a tarde, máximas a descer no litoral norte e centro e a subir no Algarve. 24 graus é a máxima para amanhã para Aveiro, 25 em Viana, Porto e Leiria, Coimbra 26, Lisboa 29, Viseu, Guarda e Santarém 30, Vila Real 31, 32 em Braga, Porto Alegre e Setúbal, 34 em Bragança, Beja e Faro 35, Évora 36 e Castelo Branco 37.
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0: The Scientist na Rádio Comercial. São os Coldplay, mesmo no final deste Já Se Faz Tarde, com... agora eu queria dizer com o quê, não é? Com Joana Azevedo e Diogo Beja, é isso que eu queria dizer. Pronto, lembra-me agora.
1: É que tu estavas a olhar para mim com um ar de... Como é que esta se chama?
0: Ah, que permisso. Não, eu sei.
1: Com... Ai, como é que é?
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1: Esta pequenita. O quê? Que não sabes o nome das pessoas com quem vives.
0: Como assim? Ah, agora fiquei... tu podias tentar uma questão.
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1: Sabem do teu nome.
0: Tu podias tentar uma carreira como ator, isso foi muito convincente. Eu achei mesmo que era real.
2: Eu pensei melhor.

0: Bom, depois da sete, o Dário, para lhe dar a melhor música sempre.
1: Tudo bem. Já me chamaram coisas piores.
0: Dário honrado, era espetacular. Bom, até amanhã, um abraço.
2: Até amanhã.
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0: A melhor música sempre em casa, no carro, em todo lado. Eu sou o Gonçalo Honrado, agora já com vós. Mas vamos ver quanto tempo dura. Daqui a pouco vou tocar para si 40 minutos de música seguida. Primeiro vamos às notícias, edição do Gonçalo Teles. Olá, Gonçalo.
1: Olá, Wilson. Boa tarde. O Ministério Público abriu um inquérito ao Diretor Nacional da Polícia Judiciária. Esta informação foi confirmada à Comercial por fonte da Procuradoria-Geral da República. O jornal Expresso adianta que o Diretor Nacional da PJ, Carlos Cabreiro, está a ser investigado por abuso de poder e falsas declarações em tribunal. O Diretor da Polícia Judiciária terá dito em tribunal que não houve escutas ambientais no caso Rui Pinto. O abuso de poder terá acontecido quando ordenou escutas que tinham sido proibidas pelo Ministério Público. O autor da denúncia foi transferido e está a ser alvo de um processo disciplinar. A Ministra do Ambiente diz que é difícil baixar o IVA dos combustíveis para os 6%. Maria Graça Carvalho deixa a decisão para as Finanças e para o Primeiro-Ministro.
2: Compete a decisão ao Sr. Primeiro-Ministro e ao Sr. Ministro das Finanças em última instância, mas há aqui questões com a diretiva de IVA, a diretiva europeia e todas as outras questões que será com certeza difícil, mas será algo que o Sr. Ministro das Finanças irá com certeza responder.
1: A Ministra reforça que o Governo não está a ganhar dinheiro com o aumento do preço dos combustíveis. Diz que o desconto no ISP custou até agora 1.000 milhões de euros. O Tribunal Constitucional diz que não está pendente qualquer pedido para ilegalizar um partido. Uma juíza do Constitucional, citada hoje de manhã pela agência Lusa, dizia que é muito difícil determinar se um partido político é fascista. A juíza conselheira Maria Benedito Urbano falava a propósito de um pedido de ilegalização do Chega, que é uma iniciativa do advogado António Garcia Pereira. O Rio Ave e o Estrela já estão a jogar neste último dia da jornada 6 do campeonato. Com 14 minutos de jogo, o resultado é 0-0. Às 8:15 há um Moreirense Marítimo e às 8:45 Sporting de Braga, Estoril.
0: Obrigado, Gonçalo, e agradeço. Não falamos mais de futebol hoje, está bem?
1: Está bem, pode ser então.
0: Não, tu fazes o que tiveres de fazer, eu estou a brincar. Obviamente há aqui alguma azia, mas nada com esomeprazol não ajuda.
1: Nos últimos dias experimentaste medicamentos para a voz.
0: Agora o esomeprazol, sim, para a azia. Vamos ver se resulta. Mas pronto, isto até ao próximo jogo. Vai continuar uma azia enorme. Agora vamos saber do trânsito na Comercial, uma oferta Midas e Quinto. Alô, Cláudia Macedo, como é que está tudo a esta hora?
3: Ainda está lento na Cril, a partir da pontinha em direção à zona comercial de Odivelas, na sequência de acidente atrás, também com abrandamentos entre Pinamanique e os túneis de Benfica. Segunda circular do relógio para o Campo Grande e das Torres em direção às Calvanas, o IC19 entre Pinamanique e Queluz. Trânsito lento na A5 entre Caselas e o Estádio Nacional, a partir da zona do alto da Boa Viagem, na Marginal, em direção a Caxias, por causa de acidente. Ainda está lento na ligação Lisboa-Almada 25 de Abril, a partir do aqueduto, acesso da A5 Caselas, e ainda há abrandamentos no IC2, na passagem por São João da Talha, em direção a Santiria, mas já com o acidente resolvido antes da estação de mercadorias. A norte, acidente na A4, em Leça do Baliu. O trânsito está lento a partir de Custóias, Matosinhos, Águas Santas, dois sentidos da AEP e a via de cintura interna Mercado A3 e da Perlada para a Ponte da Rábida.
0: Obrigado, Cláudia. Sinto que há aí uma constipaçãozinha também, não é?
3: Eu fui do regresso ao trabalho.
0: Não podes dizer que fui eu, que isso se pega pelos microfones, nós estamos em sítios diferentes.
3: Não, regressei hoje ao trabalho, fiquei assim.
0: Olha, foi das férias. As melhores e um beijinho grande.
3: Um beijinho.
0: 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Eu sou o Wilson Honrado, conduzo esta emissão até às 10 aqui na Rádio Comercial, e com a melhor música são 40 minutos seguidos com a Rosalía, Maru e também a Pink.

Está a ouvir a Comercial, a melhor música e os melhores podcasts sempre. Eu sou o Wilson Honrado, parece que anda tudo meio doente neste final de verão. Lá em casa somos três e já rodou aos três. Felizmente isto não se pega pela rádio e é garantido, está são e salvo.

0: Calema e Dilcinho no final de 40 minutos de música seguida na comercial. Eu sou o Wilson Honrado. Está solteiro? Talvez isto lhe interesse. Um estudo com mais de 4 mil solteiros descobriu que quem procura uma relação para aumentar a autoestima ou simplesmente para não se sentir sozinho tem menos hipóteses de sucesso. Por outro lado, os que nem sequer estavam interessados em namorar foram os que registaram maior progresso. Portanto, o desespero normalmente não funciona. Na comercial a seguir, a melhor música sempre continua com James Arthur, Impossible.
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0: O Miguel Carmona na Comercial, a melhor música e os melhores podcasts, sempre também os melhores prémios. 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Fico para ouvir a seguir o Pablo Alborán, Algo de Mina Comercial.
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0: E depois do Pablo Alboran, são 20 segundos até voltarmos à melhor música sempre aqui na Comercial com os Daughtry. Já a seguir é um musicão, chama-se Home.
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0: Bem-vindo à Comercial. Fique para ouvir novos 40 minutos de música seguida. Começamos com a Taylor Swift já a seguir. Mas primeiro o Gonçalo Teles atualiza as notícias desta segunda-feira. Vamos a isso, Gonçalo.
1: Olá Wilson, boa noite. As barragens portuguesas estão com um armazenamento médio de água de 77%. O presidente da Agência Portuguesa do Ambiente, Pimenta Machado, diz que é um bom nível para o próximo ano, mas alerta, não é para desperdiçar.
2: Em média nacional neste momento é 77%, estamos bem, não temos água para desperdiçar, temos água, não temos água para desperdiçar, mas de fundar essa nota também, estamos aí no final de agosto, iniciar de setembro, e de facto estamos muito bem preparados, enfim, para o próximo ano. Temos barragens neste momento estão a 77%, é outro número também, gostava também de partilhar convosco.
1: Pimenta Machado destaca que num momento em que vários países europeus estão com falta de água, Portugal vive o cenário inverso, por causa das tempestades intensas do último inverno. O Ministério Público abriu um inquérito ao Diretor Nacional da Polícia Judiciária. Esta informação foi confirmada à Comercial por fonte da Procuradoria-Geral da República. O jornal Expresso adianta que o Diretor Nacional da PJ, Carlos Cabreiro, está a ser investigado por abuso de poder e falsas declarações em tribunal. O Diretor da Polícia terá dito em tribunal que não houve escutas ambientais no caso Rui Pinto. O abuso de poder terá acontecido quando ordenou escutas que tinham sido proibidas pelo Ministério Público. O autor da denúncia foi transferido e está a ser alvo de um processo disciplinar. Começa daqui a 15 minutos o Moreirense Marítimo. É o penúltimo jogo da jornada 6 do campeonato. O Moreirense está no 15º lugar com 4 pontos. O Marítimo é décimo com 7. A esta hora já está na segunda parte o Rio Ave Estrela. O resultado neste momento é um 2-1 a favor do Estrela. Marcaram Stoica e Abraham Marcos para o Rio Ave. Marcou Petraço. Daqui a 45 minutos começa o último jogo da jornada entre Sporting de Braga e Estoril.
0: Obrigado, Gonçalo. Estava eu a dizer que já estava muito bem, não sei o quê, mas nada disso. Isto...
1: Eu estava aqui a ver pelo canto do olho.
0: Não melhora grande coisa.
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0: Gonçalo, eu acho que já percebi o que é que se passa.
4: Chama-se alergia ao trabalho.
1: Olha,
4: é isso que eu tenho.
1: Parece do mesmo.
4: Porque eu estava meio até chegar.
1: Mas os meus sintomas
0: são... Que horror. Quais são os teus?
1: Epá, não posso dizer agora. Parece mal.
0: Vamos a isso, 40 minutos de música seguida na Comercial. Começamos com a Taylor Swift.

0: Feeling So Nice da Mar na Comercial. 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A próxima artista foi mãe pela primeira vez, teve um menino. Será que também disseram à Lady Gaga: olha, aproveita agora tudo para dormir, porque depois quando o bebê nascer, se calhar não. Lady Gaga a seguir na Comercial. Always Remember Us This Way.
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0: Fica e os melhores podcasts sempre. Eu sou o Wilson Honrado, gosta de correr, mas é mais tartaruga como eu do que propriamente uma gazela. Tenho boas notícias para si. Investigadores japoneses descobriram que apenas 10 minutos de corrida lenta podem melhorar o humor e aumentar a atividade de zonas do cérebro ligadas à tomada de decisões. Portanto, não precisa de correr como se estivesse a fugir de alguém. 10 minutos devagarinho já podem fazer alguma coisa pelo cérebro. Quer começar a correr agora? Eu trato da música, na comercial a seguir. Temper City com Self-Aware.
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0: E aqui na Comercial são 21 segundos até voltarmos à melhor música sempre. Boa noite.
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1: O ano letivo arrancou hoje, mas não para todos os alunos. Há quem esteja sem professor e há quem não tenha mesmo vaga nas escolas. O ministro garante que estas situações vão ter resposta, mesmo que não seja a que querem.
2: Eu percebo, obviamente, o descontentamento, a desilusão, a preocupação dos pais, mas nós não conseguimos é colocar sempre as crianças na escola da primeira opção. Agora que as escolas vão ser colocadas, podem ter a certeza que vão.
1: O PS já admitiu avançar com uma comissão parlamentar de inquérito sobre o que se passa e o PCP diz que o que está a acontecer é fruto de um desmantelamento do Ministério. Noutras salas, as da Justiça, o Ministério Público decidiu abrir um inquérito ao Diretor Nacional da Polícia Judiciária. A Procuradoria-Geral da República confirma que há uma investigação a Carlos Cabreiro. O jornal Expresso adianta que é por abuso de poder e falsas declarações em tribunal. Já o que não existe, garante o Tribunal Constitucional, é qualquer pedido para ilegalizar um partido. Esta manhã, a agência Lusa citava uma juíza do Constitucional que dizia, a propósito de um pedido de ilegalização do Chega, que é muito difícil determinar se um partido político é fascista, o Tribunal diz que não está pendente qualquer processo deste tipo. Lá fora, os riscos da inteligência artificial estão a tomar cada vez mais conta da agenda. Alguns CEO de renome concordam que é preciso abrandar. Já o presidente dos Estados Unidos discorda, diz que é uma conspiração doentia contra a inteligência artificial e Trump argumenta mesmo que só é precisa uma medida de segurança. Um presidente forte e inteligente. Em Portugal, o dia está a acabar com incêndios ativos. O maior é em Proença Nova e começou pouco depois das 4 da tarde. Mais a norte, em Vieira do Minho, também há operações de combate. Por fim, decorre a jornada 6 do campeonato. A esta hora, há um Moreirense Marítimo e um Sporting de Braga Estoril. Até amanhã.
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A melhor música e os melhores podcasts sempre. Macklemore foi afastado da tour do Ed Sheeran. Ele tem feito as primeiras partes dos concertos da digressão americana do Ed Sheeran, mas devido às suas posições políticas, que fez questão de expressar nos concertos, foi despedido. Ou melhor,

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0: Gesso, clique na comercial, música nova, a melhor música sempre. O Sombra tem 4 noites esgotadas na O2 Arena de Londres. Não é para todos, hein? É com ele que vai ficar a seguir, Homewrecker.
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0: Sem carta, a despedida do bolso está no rádio e até amanhã. A seguir fico com a Ana Isabela Roja aqui na Comercial.
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1: Com convicção.
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6: Noite de segunda-feira aqui na sua Rádio Comercial e já ouvintes da Comercial aqui no nosso WhatsApp 910033759. Ótima noite de segunda-feira, uma boa semana também. Já a seguir há Lewis Capaldi no arranque de 40 minutos sem interrupções. Também a Alicia Keys, a Sara Correia, o Benson Boone. Vamos recordar The Underdog Brothers.

Quero Bem Viver, Sara Correia, aqui na Rádio Comercial. Melhor música sempre, em casa, no carro, em todo lado. Muito obrigada ao Tiago André, a mensagem que enviou para o WhatsApp da Rádio Comercial. Ele diz que está a contar os meses, neste momento ainda são os meses para o concerto dos 30 Seconds to Mars para o ano, com a garantia da Rádio Comercial. É no dia 6 de Abril, na Mel Arena, em Lisboa. Obrigada, Tiago. Um beijinho muito arrojado. 910033759. Aqui, à sua espera, para me fazer companhia também. Até bem perto da 1 da manhã, agora com as Beautiful Things, do Benson Boone. Foi!

Seven Years, Lucas Graham, aqui na sua rádio comercial. A melhor música sempre, em casa, no carro, em todo lado. Quem tirou férias ainda em setembro está com alguma sorte, porque o bom tempo vai continuar, já falamos sobre isso. Agora, Refuge, Dermot Kennedy, aqui na sua rádio comercial. Boa viagem e um ótimo regresso a casa.

0: São as Vertigens do Zarco aqui na sua rádio comercial. A melhor música portuguesa sempre, em casa, no carro, em todo lado. Não se esqueça que temos um programa só dedicado à música portuguesa, sábados de manhã, com o Pedro Ribeiro, enquanto houver estrada para andar, logo a partir das 8 da manhã. Daqui a pouco há Aitana com música nova, chama-se Super Estrela.
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0: Field a marcar presença nesta emissão arrojada de segunda-feira aqui na sua rádio comercial. Apesar de o tempo ir, ou seja, apesar das temperaturas máximas descerem um bocadinho, ainda continuamos com tempo quente nos próximos dias. A previsão para amanhã, terça-feira, é de poucas nuvens no céu, alguma neblina durante a manhã, mais no litoral norte e também no centro. Há vento forte, assim mais perto do mar, e também descida das temperaturas, como lhe disse, em especial da máxima. Ainda assim, bom tempo para setembro. Continuamos com verão, isso é muito bom. Já a seguir, Terry Swims, chama-se Mr. Know-It-All. Boa noite.
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Tenho saudades de casa, é a Nena, aqui na Rádio Comercial, a melhor música sempre, em casa, no carro, em todo lado. Sempre que tiver saudades de casa, sendo que está fora, pode ouvir a Rádio Comercial através do nosso site, online, todos os dias, a qualquer hora, com a emissão em direto, radiocomercial.pt. Agora é aquela altura em que vamos soltar, não é? As nossas cordas vocais. Vamos cantar loucamente como se não houvesse amanhã, porque não há outra forma de ouvir esta música. Chama-se Golden, para ouvir aqui na sua Rádio Comercial.

I Got a Feeling dos Black Eyed Peas aqui na sua rádio comercial. Daqui a pouco vai ouvir a nova das Cat's Eye. 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

0: Chama-se Animal, pertence às Cat's Eye. Pode aproveitar e votar nesta música para o TNT Todos no Top em radiocomercial.pt. Se for uma das suas preferidas, vá até ao site da Comercial, entre na área do TNT e vote nesta música. E em mais duas, tem de votar em três de cada vez. Domingo, às 6 da tarde, o André e a Mariana estão de regresso para lhe dar a contagem das 20 mais. Boa viagem com a Comercial, ótima noite de segunda-feira. Daqui a pouco vamos ficar todos emocionais com o Fernando Daniel.
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0: Olha, é um concerto que eu nunca vi e gostava muito de ver. A Adele, aqui na sua rádio comercial, acho que deve ser extraordinária ao vivo. Easy on Me, melhor música sempre em casa, no carro, em todo lado. Atenção que amanhã, a partir das 7 da manhã, até manhãs da comercial, para acordar sempre bem disposto, e agora mais do que nunca eles vão ser mesmo a minha companhia durante as manhãs, porque apesar de estar aqui à noite consigo, eu acordo muito cedo, não é? Tenho um filho na escola e entro às 8. É tão cedo. Entrava às 9h30, pronto, para mim já era cedo. Mas agora entrar às 8 é dose. Então, olha, vou ser também uma coisa. Já era consumidora, não é? Das nossas manhãs da comercial, era grande ouvinte, mas agora ainda vou ser mais. E sei que não estou sozinha. Porque há muita gente a ouvir àquela hora. Muita, muita, muita, muita gente. Os pais todos a levar as crianças para as escolas. Daqui a pouco, aqui na Rádio Comercial, Alex Warren.
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Para os braços da minha mãe, a música que junta Pedro Brunhosa ao Camané, aqui na sua rádio comercial, a melhor música sempre, em casa, no carro, em todo lado. Há pouco falava-lhe que agora, pronto, a minha vida vai mudar-se um bocadinho, porque o meu filho vai entrar mais cedo na escola preparatória. E eu não sei se já viu o nosso vídeo de regresso às aulas. O que é que os pais fazem neste dia de regresso às aulas? Qual é a reação dos pais com este regresso às aulas dos nossos miúdos? Está nas nossas redes sociais, está no nosso Instagram, passe por lá. E se identificar, deixe um like, comente, qualquer coisa. Daqui a pouco, Script com Eliane.

A melhor música portuguesa, onde quer que esteja, aqui na sua Rádio Comercial, ao som dos vizinhos. Música portuguesa que vai estar também em destaque no próximo Rockstar, no meu podcast. Vou iniciar uma fase nova do Rockstar. Ele vai manter-se como está, pronto, mas vai ter uma fase nova também, uma nova rubrica que é o Rockstar Stage, em que vou receber convidados aqui para tocarem músicas ao vivo. E a primeira banda que vai estar aqui no Rockstar Stage é uma banda que eu já acompanho quase desde o início. Ainda estava na altura na Best Rock. Era uma banda que nós tocávamos muito. Uma banda que tinha várias músicas nos Morangos com Açúcar. E eles estão de regresso, têm música nova e vão estar aqui no Rockstar em breve, muito, muito, muito em breve. Assim que eu puder, vou contar-lhes as novidades. Para já, a Miley Cyrus.

Posso dizer-lhe que eu vou a muitos concertos mesmo, mas este foi dos melhores que eu já vi ao vivo. Por tudo, pela energia, pelas músicas que são giríssimas, pela entrega da banda ao público, pá, foi tudo espetacular. Foi a segunda vez que vi o One Republic com a garantia da Rádio Comercial e recomendo muito, se eles voltarem, têm mesmo de ir ver. Olha, vai sair de lá de coração cheio, cheio de vontade de viver e coisas boas e a vida é linda e é tudo espetacular. Pronto, Counting Stars, os One Republic aqui na sua comercial, nestes 40 minutos sem pausas. Agora, David Guetta, Teddy Swift.

0: Kiss Me, Damaro, aqui na sua comercial. Melhor música sempre, em casa, no carro, em todo lado. Eu espero que esteja muito bem desse lado. Vai estar melhor no próximo fim de semana, se for até ao Chefs on Fire em Cascais. A equipa da Rádio Comercial foi fazer o test drive, não é por assim dizer. Fomos fazer a degustação, fomos lá na sexta-feira, a equipa toda, quase toda, e dizemos que vale muito a pena. Eu já tinha ido, não foi a primeira vez, mas olha, imagine, é o maior festival gastronómico da Europa, está de volta, são dois dias, 19 e 20 de setembro, no Parque Marechal Carmona, em Cascais. São 30 chefes a cozinhar ao vivo, são 12 estrelas Michelin, concertos ao vivo, a comida é espetacular, eu adorei. Olha, gostei muito da comida, houve ali algumas coisas que eu adorei. O bacalhau com grão realmente estava qualquer coisa de incrível. E há um gelado que tem tipo um crumble de pera. Eu espero que aquilo que nós provamos seja aquilo que vai estar também em degustação no próximo fim de semana. Se nunca foi ao Chefs on Fire, acredite, é uma experiência extraordinária. Vai sair de lá de barriga cheia. Já a seguir, Stella Lefty.
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0: É sempre bom não esquecer, até porque vai ser um dos eventos do ano. No próximo ano temos os Hybrid Theory de volta à Mel Arena, em Lisboa, a maior banda tributo aos Linkin Park do mundo, que é portuguesa. Vão passar aqui também novamente pelo Rockstar. Entretanto, se quiser conhecê-los um pouco mais, eles já estiveram duas vezes aqui, há dois episódios. Porquê? Porque já estiveram duas vezes na Mel Arena, vai ser a terceira vez. Eu também vou lá estar pela terceira vez a abrir a noite em DJ set de punk rock. Portanto, e de metal também, obviamente. Portanto, esperamos que vá ter connosco, que se divirta muito nesta noite, que é uma noite de celebração dos Linkin Park e do Chester Bennington. Radiocomercial.pt para saber tudo sobre o concerto dos Hybrid Theory em março de 2027 com a Comercial. Já a seguir, Taylor Swift. Eu sou a Ana Isabela Roja e espero que a Comercial esteja sempre desse lado.
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Story of My Life dos One Direction. Está comigo Carolina Torres. Vou-lhe fazer companhia de 1 às 5 da manhã. Se tiver soninho, fique comigo, que eu também tenho. Se não tiver e está a tentar ter sono, olha, é só ouvir-me, porque daqui a um bocado também lhe vai dar imenso sono. Vamos ter agora 40 minutos de música seguida. Vamos ter Kalema, Pink, Ed Sheeran. Mas vamos começar agora com Passenger, do Alex Warren.